0: conteúdo de publicidade relacionado a apostas de cotas fixas e bets, segundo o secretário nacional de Direitos Digitais, Vitor Fernandes.
1: Em até 10 dias, que foi o prazo dado pela medida provisória, oficiou 8 grandes plataformas de redes sociais para que sejam retirados todo e qualquer conteúdo de publicidade relacionadas às apostas de cota fixa, às bets. Porque aqui é a porta de entrada para que os apostadores consigam acessar esses serviços.
0: Para reforçar a fiscalização contra os sites de apostas, foi regulamentado o Comitê Interinstitucional de Fiscalização da Exploração e da Publicidade Ilegal de Apostas de Cota Fixa. O colegiado será composto por 15 representantes de órgãos federais e vai articular as ações das autoridades competentes para a prevenção, a fiscalização e a repressão a essa prática. Reportagem Luana Karen.
2: O Ministério do Trabalho e Emprego divulgou hoje os dados do novo CAGED.
3: O levantamento do mês de agosto mostra a criação de quase 166 mil postos formais de trabalho no mês.
4: Foram 166 mil novas vagas de trabalho de carteira assinada criadas em agosto deste ano, segundo dados do novo CAGED, o Cadastro Geral de Empregados e Desempregados. Os números mostram ainda que nos primeiros 8 meses do ano, o Brasil já alcançou mais de 1 milhão e 134 mil novos postos com carteira assinada, o que representa um crescimento de 2,41% em relação ao mesmo período de 2025. Todos os setores da economia tiveram aumento no emprego formal, como detalha o ministro do Trabalho e Emprego em Exercício, Francisco Macena.
5: Em agosto, o maior crescimento do emprego formal ocorreu no setor de serviços, que gerou 110.346 postos de trabalho. A construção apresentou o segundo maior saldo positivo, com a geração de 20.848 postos formais de trabalho. A indústria manteve um crescimento, e já vem mantendo, inclusive, já há alguns meses, que indica, inclusive, um crescimento de emprego mais estruturado.
4: Das 27 unidades federativas, 24 tiveram saldo positivo no emprego formal em agosto. Destaque para São Paulo, que criou mais de 42 mil vagas, seguido por Rio de Janeiro e Pernambuco. Com locução de Graziela Mendonça, reportagem Gabriela Noronha.
2: E o IBGE divulgou hoje os dados de ocupação da Pesquisa Nacional por Amostra de Domicílios.
3: No trimestre encerrado em agosto, os dados mostraram que a população ocupada foi de 103 milhões de pessoas no trimestre de junho, julho e agosto.
6: A taxa de desocupação ficou em 5,3% no trimestre encerrado em agosto, uma queda de 0,3% na comparação com o trimestre encerrado em maio. Os dados são da Pesquisa Nacional por Amostra de Domicílios Contínua, a PNAD Contínua, divulgada pelo IBGE. Hoje, o Brasil tem cerca de 5 milhões e 800 mil pessoas desempregadas, uma redução de 4,6% em relação ao trimestre anterior. Já a população ocupada chegou a 103 milhões e 500 mil trabalhadores, o que representa um nível de 58,9% entre as pessoas em idade de trabalhar. O rendimento médio habitual dos trabalhadores ficou em R$ 3.777,00. De acordo com o analista da PNAD Contínua, William Kratochil, os setores da indústria e da construção ajudaram a impulsionar os resultados.
7: Essa redução foi motivada pelo aumento da ocupação na indústria. Teve, depois de um longo período de estagnação ou queda, volta a crescer, acompanhado também do setor da construção, que na construção de edificações aumentou bastante o número de contratações.
6: A pesquisa também mostra que o número de trabalhadores do setor privado com carteira assinada, sem contar os empregados domésticos, chegou a 39 milhões e 500 mil pessoas no trimestre. Realizada pelo IBGE, a pesquisa acompanha regularmente o mercado de trabalho e as condições de vida da população no país. Reportagem Luciana Colares de Holanda.
2: A qualidade da carne de aves e o mel produzidos no Brasil foi aprovada pela União Europeia, segundo relatório publicado nesta segunda-feira.
3: De acordo com o parecer, o sistema de produção do país atende a todos os requisitos sanitários.
2: Com a decisão, o Ministério da Agricultura e Pecuária afirmou que não há mais impedimento técnico para que o Brasil volte a exportar carne de aves e mel para o bloco europeu.
3: A decisão é resultado de uma auditoria realizada por autoridades sanitárias que visitaram estabelecimentos brasileiros entre os dias 24 de agosto e 4 de setembro.
2: O governo federal solicitou que o relatório seja incluído na pauta da comissão responsável pela decisão final, agendada para 20 e 21 de outubro, e aguarda as etapas administrativas para a inclusão do país na lista de fornecedores do bloco.
3: E atenção, gestores de microempresas e empresas de pequeno porte.
2: Está valendo o novo prazo para quem quer aderir ao Simples Nacional em 2027.
3: A empresa que optar pelo Simples poderá fazer a solicitação até dia 15 de outubro de 2026.
8: O Comitê Gestor do Simples Nacional ajustou os prazos para as empresas que querem entrar ou retornar ao regime em 2027. A solicitação deve ser feita até 15 de outubro de 2026, com efeitos a partir de 1º de janeiro de 2027. Se houver débitos ou outras pendências que impeçam a opção, a regularização poderá ser feita até 30 de outubro. Já as empresas que permanecerem no Simples Nacional e quiserem recolher o IBS e a CBS pelo regime regular, vão ter outro prazo. A escolha poderá ser feita até 30 de outubro de 2026, também com validade a partir de 1º de janeiro de 2027. Essa alternativa está relacionada à reforma tributária e permite que esses tributos sejam apurados fora do documento de arrecadação do Simples Nacional. Os dois procedimentos podem ser cancelados entre 3 de novembro e 20 de dezembro de 2026. Por isso, é importante não confundir as escolhas. Uma define o enquadramento da empresa no Simples Nacional em 2027, a outra trata especificamente da forma de recolhimento do IBS e da CBS. Claudimário Carvalho, para a Voz do Brasil.
2: Próximo domingo, milhões de brasileiros vão às urnas escolher seus candidatos.
3: E esse exercício de cidadania, aposentados, pensionistas e beneficiários do INSS podem aproveitar o momento. Ele vai servir também como prova de vida.
2: A presidente do Instituto, Ana Cristina Silveira, nos concedeu entrevista e explica o porquê a prova de vida é necessária, como ela é feita normalmente e como a troca de informações com a Justiça Eleitoral vai ajudar nessa tarefa. Acompanhe.
9: Olá, presidente. Bem-vinda à Voz do Brasil mais uma vez. Um prazer ter a senhora conosco. Para a gente falar, então, de prova de vida do INSS, né? A gente queria, então, que a senhora começasse explicando por que que a prova de vida é necessária e como que ela é feita atualmente.
10: Olá, Mariana. Olá, Luciana. Olá, ouvintes da Voz do Brasil. É um prazer estar aqui com vocês para falar de um tema tão importante que é a prova de vida no INSS. A prova de vida, ela é importante, é um procedimento feito anualmente pelo INSS para evitar fraudes, para evitar que o INSS pague benefícios a pessoas que já faleceram. E hoje o INSS faz isso, uma busca dos segurados nas bases de dados governamentais e públicas. Então, não precisa o segurado, via de regra, fazer a prova de vida. Então, o INSS age proativamente, buscando esses dados nas nossas bases governamentais. E essa informação, ela é muito importante porque anualmente, nós, neste ano, a gente precisa comprovar a vida de 38 milhões de brasileiros, de segurados do INSS. A gente já conseguiu comprovar 25 milhões e a gente ainda falta comprovar 13 milhões de vida desses segurados. E como é que é feito isso? Com um batimento dos dados das bases governamentais públicas em relação aos segurados.
2: Daqui a poucos dias nós teremos aí o primeiro turno das eleições gerais no Brasil, né? E o INSS vai aproveitar a presença do eleitor na urna como prova de vida, né? Como é que funciona essa interação? É o TSE que fornece essa informação para o INSS?
10: Isso mesmo. É mais uma forma de comprovação da vida desse segurado. Então, o TSE, que tem uma base que é consolidada, que é uma base que é importante, eles conseguem fazer, após a votação, enviar esses dados para o INSS e, com isso, a gente consegue fazer a comprovação da vida e continuar com esse benefício ativo.
9: Agora, é importante aqui a gente destacar, né, que o voto é um exercício de cidadania, mas se a pessoa não for votar por algum motivo, inclusive por não ser obrigada, né, no caso das pessoas com mais de 70 anos, existe
3: existem outras formas de comprovação de vida, né, presidente? Ou seja, se a pessoa perder a oportunidade no voto, ela não vai ter o benefício ou a aposentadoria dela suspensa por isso?
10: Essa pergunta é muito importante. A finalidade dessa conversa aqui não é criar pânico. Então, se os nossos segurados, os beneficiários, não forem votar, temos diversas outras formas de fazer o batimento desses dados. Através, por exemplo, do CadÚnico único, de um comparecimento a uma perícia médica. Também, se eles não conseguirem fazer essa comprovação nos primeiros 10 meses após a última prova de vida, o INSS ainda notifica esse segurado para que, no prazo de 60 dias, eles possam comparecer a uma agência bancária onde eles recebem seu benefício ou fazer um acesso no meu INSS através da biometria.
2: Só reforçando, presidente, quem votar, então, não precisa fazer prova de vida por um ano.
10: Isso mesmo. A prova de vida no INSS, ela vale por um ano. E durante esse um ano, o INSS vai buscando os dados na base governamental para evitar que o segurado precise fazer algo para comprovar. A gente só vai solicitar essa comprovação se não conseguir encontrar dados nas bases públicas.
3: Agora, o que acontece quando a pessoa não faz a prova de vida? Ou seja, vocês buscam ali alguma movimentação que comprove que ela esteve viva, né, nesse período de um ano, estava viva. E o que acontece quando não é encontrado isso? O benefício dela é suspenso imediatamente? Ela é convocada a comparecer? Como é que funciona?
10: Primeira, a prova de vida, ela é para benefícios de longa duração. Então, benefício por incapacidade, benefício assistencial, aposentadorias e pensões. Então, se o segurado, durante os 10 meses da última prova de vida, não fizer nenhuma ação, por exemplo, um empréstimo consignado com biometria, ou não fizer um CadÚnico, o INSS ainda faz a solicitação. Em 60 dias, ele não comprovando, a gente bloqueia o benefício, suspende temporariamente, mas assim que o segurado faz a prova de vida, esse benefício, ele é reativado automaticamente, sendo pago todos os atrasados. Então, não há perda para o segurado, isso é bom para deixá-los tranquilos.
2: E é sempre bom lembrar dos golpes, né, presidente? Se a pessoa receber algum contato solicitando dados pessoais, identificação facial, biométrica e achar alguma coisa suspeita, como é que ela pode se informar se se trata mesmo do INSS?
10: A primeira coisa que precisa ser feito é ligar para 135 de segunda a sábado, de 7 às 22 horas, para ter certeza que foi o INSS, ou entrar no aplicativo Meu INSS, onde tem lá um serviço, prova de vida, que ele pode verificar quando foi feita a última prova de vida e se está devendo essa informação. E, nessa pergunta, é importante frisar que o INSS não envia links, que o INSS não pede dados. Então, o segurado que recebeu uma mensagem do WhatsApp, um SMS, um e-mail com links, é bom não clicar e entrar diretamente em contato com o INSS.
3: Sempre é bom a gente reforçar aqui. Central 135, você disca aí do seu telefone 135, o aplicativo Meu INSS, que também é possível baixar em qualquer plataforma, né, presidente?
10: Isso mesmo, e que tem um serviço específico lá, muito claro, onde o segurado pode ter certeza se a informação do pedido da prova de vida é verdade ou não.
3: Muito bem, nós conversamos com Ana Cristina Silveira, presidente do INSS. Muito obrigada, presidente, pela sua entrevista à Voz do Brasil.
10: Obrigada, e é importante dizer que não criem pânico. Se for possível, votem para fazer sua prova de vida, mas há outros meios também de fazer a comprovação.
3: A conta de luz virá sem cobrança extra em outubro.
2: Isso porque a bandeira tarifária será verde no próximo mês.
11: A conta de luz terá bandeira verde em outubro. Com isso, os consumidores não terão cobrança adicional da bandeira tarifária no próximo mês. A mudança da bandeira amarela para a verde foi confirmada pela Agência Nacional de Energia Elétrica, a ANEEL. Segundo a agência, o aumento das chuvas nas regiões sul e sudeste ajudou a estabilizar o nível dos reservatórios das hidrelétricas. Com condições mais favoráveis para a geração de energia, será possível reduzir o uso de fontes mais caras, como as usinas termoelétricas. O sistema de bandeiras tarifárias indica, mês a mês, as condições e os custos da geração de energia no país. Na bandeira verde, não há acréscimo na conta de luz. Entenda como funcionam as bandeiras em gov.br/ANEEL. Thaísa Vitória para a Voz do Brasil.
3: Cerca de 2.500 indígenas Yanomami, em Roraima, recebem até amanhã médicos especialistas do Ministério da Saúde, sem precisarem buscar atendimento nos centros urbanos.
2: A expedição do SUS no Polo Base Surucucu realiza procedimentos entre exames e consultas nas áreas de pediatria, clínica médica e saúde da mulher.
3: Os atendimentos priorizam crianças com desnutrição e problemas respiratórios, além de gestantes, idosos com doenças crônicas e casos graves de malária nas mais de 30 comunidades da região.
2: Os serviços são oferecidos no Centro de Referência em Saúde Indígena Chapori Yanomami e nas áreas de difícil acesso.
3: A secretária de Saúde Indígena do Ministério da Saúde, Lucinha Tremembé, destaca a importância da nova expedição.
12: A ida dos especialistas para dentro do território é de suma importância para que mitigamos e chegamos aí a uma redução considerável de tempo de espera e com isso a redução de óbitos por causas evitáveis.
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14: Oi, meu nome é Larissa Ferreira e a minha pergunta é: quantas redações eu devo treinar por mês?
15: Sobre redação, quem vai responder é o professor José Aguilera.
16: Você fazendo uma redação por semana, a cada 15 dias, em que você dialogue com um professor, com uma professora, que você reescreva a partir dos erros, limites, desvios que foram encontrados, está de bom tamanho. Escrever semanalmente é bom. Eu recomendaria, inclusive, para que, se você tem aí alguma limitação, um desafio para a escrita, se permita escrever pelo menos diariamente um parágrafo num caderninho seu, como foi o seu dia. Escreva um parágrafo somente dizendo: hoje o meu dia foi assim. Neste dia, observei tais coisas. O meu destaque para esse dia, escreva um parágrafo pelo menos por dia para que você exercite a disciplina do parar, pensar e escrever.
15: É isso aí. Se prepare e acompanhe as nossas dicas toda terça-feira aqui na Voz do Brasil e também na radiogov.ebc.com.br.
2: Instituições interessadas em apresentar projetos pela Lei de Incentivo ao Esporte vão ter até o dia 18 de outubro para apresentarem as propostas.
3: Os detalhes vamos ouvir agora na reportagem de Cleide Lopes.
17: A Lei de Incentivo ao Esporte permite que pessoas físicas e empresas destinem parte do imposto de renda devido para financiar projetos esportivos e paradesportivos. São projetos como o do Instituto Reação, no Rio de Janeiro, fundado há mais de duas décadas pelo judoca e medalhista olímpico Flávio Canto.
18: Resolvi dar aula de judô sem saber ainda do alcance, da força, e fui percebendo rapidamente que era muito poderoso. O Reação hoje está em 10 polos, está em 5 estados, e a nossa missão é gerar impacto real, né? Todo aluno que está lá tem uma estrutura de transformação robusta, dentro e fora do tatame, né? Em sala de aula e no tatame. E a lei de incentivo, quando aparece, muda muito o patamar do que a gente faz.
17: Os projetos atendem crianças, adolescentes e adultos de todo o país. E aqueles voltados à inclusão social recebem um incentivo maior, como explica o diretor de programas de políticas ao esporte do Ministério do Esporte, Frederico Costa da Silva.
19: Nós temos na própria lei uma possibilidade que aumenta a restituição do imposto de renda, que chega a 2% para a pessoa jurídica. Pode chegar a 4% se for em área de vulnerabilidade social. Então, isso é uma maneira de incentivar, como a própria lei diz, as entidades a aportarem naquilo.
17: No ano passado, foram apresentados mais de 5.600 projetos e está aberto até o dia 18 de outubro o prazo para que organizações sem fins lucrativos e pessoas físicas e jurídicas de natureza esportiva escrevam propostas para garantir recursos da Lei de Incentivo ao Esporte em 2027. As entidades proponentes deverão se cadastrar previamente no Sistema de Leis de Incentivo, plataforma digital do Ministério do Esporte. Reportagem Cleide Lopes.
2: No momento da inscrição, é preciso observar os requisitos e as orientações disponíveis no sistema e apresentar corretamente a documentação exigida.
3: Para mais informações, acesse gov.br/esporte e clique na aba Ações e Programas.
2: Quem vai fazer a reaplicação do Exame Nacional para a Certificação de Competências de Jovens e Adultos, o Enseja, de 2026, já pode consultar o local da prova.
3: O Enseja é gratuito e voltado a jovens e adultos que não concluíram o ensino fundamental ou médio na idade adequada.
2: Para quem busca a certificação do ensino fundamental, o exame será no dia 6 de outubro. Já para o ensino médio...

0: realização da Secretaria de Comunicação Social da Presidência da República.
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0: Fique agora com as notícias do Poder Judiciário e do Congresso Nacional. Boa noite.
1: Boa noite, até amanhã.

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1: Você vai ouvir agora notícias do Poder Judiciário.
2: Conselho Nacional de Justiça apresenta medidas para ampliar a segurança e a transparência dos precatórios.
3: Grupo de trabalho sobre modernização do sistema de justiça avança para análise de propostas.
2: Justiça do Trabalho condena a empresa de agrotóxicos por assédio eleitoral.
3: Boa noite, eu sou Marcela Luiz.
2: E eu sou Walter Lima.
3: Ao completar um ano como presidente do Supremo Tribunal Federal e do Conselho Nacional de Justiça nesta terça-feira, o ministro Edson Fachin apresentou diversas providências que têm sido adotadas para a construção da Política Nacional para o Tratamento Adequado dos Precatórios.
2: As medidas foram apresentadas durante a sessão do CNJ. A Micela Alves.
4: O objetivo de todas as medidas anunciadas é dar mais segurança, transparência e rastreabilidade aos créditos judiciais. Entre os feitos, Fachin destacou o lançamento da calculadora do cidadão de precatórios.
5: E uma calculadora de precatórios, que permitirá a qualquer pessoa conhecer o valor atualizado de seu crédito. Em novembro, será a vez do Painel Nacional de Dados, reunindo pela primeira vez informações sobre os precatórios de todo o Brasil.
4: O trabalho inclui diálogo com o Banco Central do Brasil, a Comissão de Valores Mobiliários e a Advocacia Geral da União.
3: O Grupo de Trabalho sobre Modernização do Sistema de Justiça realizou reunião no Supremo Tribunal Federal para consolidação das propostas recebidas.
2: O presidente do Supremo, ministro Edson Fachin, criou a comissão para formular propostas estruturais de curto, médio e longo prazo. Marcelo Della Libera.
6: O processo de participação social recebeu contribuições de 87 instituições, com centenas de propostas, como destaca o presidente do grupo de trabalho, Fernando Facuri Scaffi.
7: São centenas de propostas, porque vários grupos desdobraram aquilo em todos os itens aqui colocados, todos.
6: Entre as propostas apresentadas está o tema da inteligência artificial, como destaca o relator do grupo de trabalho, Neide Barros Belo Filho.
8: A outra gama de proposta foi a que gerou talvez mais discussão da última vez, talvez seja mais novidadeira delas, gira em torno de inteligência artificial e as plataformas eletrônicas também.
6: Os 6 subgrupos terão até 13 de outubro para organizar os trabalhos, discutir e votar as propostas sob sua responsabilidade.
3: Uma empresa de agrotóxicos foi condenada ao pagamento de indenização de R$100 mil por danos morais coletivos.
2: A condenação é referente a práticas configuradas como assédio eleitoral durante as eleições presidenciais de 2022. A decisão é da Justiça do Trabalho em Minas Gerais. Breno Perrucci.
9: De acordo com a ação ajuizada pelo Ministério Público do Trabalho, a empresa coagiu empregados a votarem em um candidato específico, sob ameaça de perda de emprego e com promessas de vantagens, como o 14º salário. Além da indenização, a decisão obriga a empresa a evitar qualquer prática irregular, sob pena de multa.
3: O STJ marcou datas para julgamento em sessões virtuais dos primeiros casos que serão submetidos ao chamado filtro da relevância da questão federal.
2: Os julgamentos deverão ocorrer de 30 de setembro, a partir das 11h30 da manhã, até 7 de outubro. Fátima Uchoa.
10: O ministro Sérgio Cuquina, presidente da Comissão Gestora de Precedentes, Jurisprudência e Ações Coletivas, incluiu as demandas na pauta das 3 sessões especializadas do STJ. As partes e os procuradores poderão acompanhar as votações em tempo real. Em regra, a relevância da questão federal será analisada em sessão virtual e, se ela for reconhecida, os pedidos principais dos casos serão julgados depois em sessão presencial. Vale destacar que, embora todo o processo seja importante e mereça a atenção da Justiça, o papel do STJ é definir entendimentos que ultrapassem os interesses individuais das partes, como prevê o filtro da relevância. Você

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0: Uma boa noite.
1: E até amanhã.
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4: Eu sou Humberto Pinheiro e estes são os destaques de hoje do Jornal do Senado, que começa agora. Proposta cria o LGBTicídio e prevê pena de até 40 anos de prisão. Acesso de idosos a tecnologias para melhorar saúde mental aguarda votação na CDH. Consultor legislativo analisa causas de abstenção maior na votação para senador. Boa noite. Uma proposta recém-apresentada no Senado tipifica homicídios motivados por discriminação contra pessoas LGBTQIAPN+. O texto torna LGBTicídio crime hediondo e agrava penas para outras formas de violência. Repórter Pedro Pincer.
5: Um novo projeto no Senado cria o crime autônomo de LGBTicídio. A proposta define o delito como homicídio motivado por discriminação relacionada à orientação sexual, à identidade ou expressão de gênero, ou às características sexuais da vítima, reais ou presumidas, e prevê pena de reclusão de 20 a 40 anos. O projeto também propõe incluir o LGBTicídio no rol de crimes hediondos e alterar o Código Penal, a Lei das Contravenções Penais e a Lei Antirracismo. O senador Paulo Paim, do PT do Rio Grande do Sul, destacou os dados da violência contra essa população no Brasil.
6: Essa escalada de violência, agressão, morte, assassinatos, representa uma violação sistemática dos direitos fundamentais. A vida tem que estar sempre em primeiro lugar. A vida, a dignidade, a liberdade, a segurança. Garantir que o Estado deve assegurar a todos. E a evidência é que não estamos diante de ocorrências isoladas.
5: Dados do 20º Anuário Brasileiro de Segurança Pública referentes a 2025 registram 3.481 ocorrências de racismo por homofobia ou transfobia, alta de 35,6% em relação ao ano anterior.
4: A Comissão de Direitos Humanos pode votar projeto que garante o acesso a tecnologias para preservar a saúde mental e intelectual da pessoa idosa. Repórter Patrícia Oliveira.
3: A proposta leva em conta o acelerado envelhecimento da população e o aumento da doença de Alzheimer e de transtornos como a depressão. Além de auxiliar a saúde mental, o projeto também prevê a capacitação no uso dessas tecnologias para a estimulação intelectual por meio de aplicativos e ferramentas digitais que exercitam funções mentais. Com a inclusão digital, os idosos vão poder ainda ampliar o acesso aos serviços de saúde por teleatendimento e monitoramento remoto, além de reduzir o isolamento social, como destacou a senadora doutora Eudócia, do PSDB de Alagoas.
7: Ao estimular autonomia, participação social e aprendizado contínuo, elementos essenciais para o envelhecimento ativo e saudável.
3: De acordo com o IBGE, o Brasil tem cerca de 9 milhões e 700 mil pessoas com 70 anos ou mais.
4: A Comissão de Assuntos Econômicos pode votar uma proposta que destina a renda de um concurso de loteria por ano ao Fundo Nacional para Calamidades Públicas. O texto também determina que os recursos reforcem a preparação de estados e municípios para enfrentar desastres naturais e eventos climáticos extremos. Repórter Marcela Cunha.
8: O projeto do senador Fernando Dueire, do PSD de Pernambuco, prevê que a renda líquida de um concurso anual de loterias seja destinada ao Fundo Nacional para Calamidades Públicas, Proteção e Defesa Civil, o FUNCAP. O valor corresponde ao que restar da arrecadação depois do pagamento dos prêmios, do imposto de renda sobre as premiações e dos custos de manutenção da loteria. Dueira afirma que o reforço no fundo pode ajudar estados e municípios a se prepararem para eventos extremos.
9: Os recursos permitirão que estados e municípios se preparem melhor para os desastres naturais, investindo em infraestrutura resiliente e em sistemas de alerta.
8: Na Comissão de Assuntos Econômicos, o relator, senador Hamilton Mourão, do Republicanos do Rio Grande do Sul, recomenda a aprovação do projeto com as mudanças feitas pela Comissão de Infraestrutura, entre elas, a que garante que a nova destinação não reduz os valores dos fundos que já recebem recursos dessas loterias.
4: Está na Comissão de Educação uma proposta que inclui nos projetos pedagógicos das escolas o atendimento adaptado para alunos com deficiência ou com necessidades específicas. De acordo com o texto, as escolas também deverão prever a institucionalização do atendimento educacional especializado, que é o conjunto de estratégias para eliminar barreiras que dificultam a aprendizagem. O objetivo da iniciativa é permitir que o ensino seja adaptado às características e necessidades dos estudantes, favorecendo a participação e o aprendizado em igualdade de condições. A medida já recebeu aval da Comissão de Direitos Humanos, onde teve parecer favorável do senador Flávio Arnes, do PSB do Paraná. Na ocasião, o relatório foi lido pela senadora Damaris Alves, do Republicanos do Distrito Federal. Ela destacou que os projetos pedagógicos das instituições de ensino devem incluir as flexibilizações necessárias, levando em consideração as particularidades dos estudantes.
10: Que o projeto pedagógico da escola deverá contemplar a flexibilização dos currículos, das metodologias, dos recursos educativos e dos processos avaliativos diferenciados.
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4: A taxa de votos brancos, nulos e abstenções nas eleições para o Senado costuma ser significativamente maior do que na disputa pela Câmara dos Deputados. Nas eleições de 2022, por exemplo, a soma de brancos e nulos para o Senado atingiu 18,7%, quase o dobro da registrada para os deputados federais. As informações com o repórter Douglas Castilho.
13: Enquanto a Câmara é eleita pelo sistema proporcional, com muitos candidatos em disputa e números de registro parecidos, o Senado adota o sistema majoritário, com menos candidatos, números muito diferentes e, por isso, uma digitação errada pode levar ao voto nulo mais facilmente. O consultor legislativo do Senado, João Trindade, ainda chamou a atenção para outro ponto: a falta de compreensão sobre a forma específica de renovação do Senado.
14: A gente tem um problema até de educação política mesmo do cidadão. Muita gente nem entende essa alternância de que numa eleição a gente elege um senador, na eleição seguinte elege dois senadores. Tem muita gente que descobre que tem um segundo voto para o Senado lá na hora.
13: A melhor dica é levar a cola com os números dos candidatos anotados e na ordem em que aparecerão na urna: deputado federal, deputado estadual ou distrital, senador 1, senador 2, governador e presidente.
4: Hoje, 29 de setembro, é o Dia Mundial do Coração. A data incentiva a prevenção de doenças cardiovasculares. O Senado tem projetos de lei que tentam reduzir o índice dessas doenças. A reportagem é de Márcio Maturana.
15: Uma em cada três pessoas morre de doença cardíaca. Por isso, 29 de setembro é o Dia Mundial do Coração. O Senado analisa projetos de lei que podem contribuir para diminuir essas estatísticas. Na Comissão de Assuntos Sociais, está em discussão uma proposta que cria a Política Nacional de Prevenção e Controle das Doenças Cardiovasculares, no SUS. O texto é relatado pelo senador Dr. Irã, do PP de Roraima, que defende rapidez na aprovação.
16: É do interesse da sociedade, é do interesse do povo brasileiro, principalmente o povo que utiliza o nosso sistema Sistema Único de Saúde, que é o nosso maior patrimônio em termos de saúde no país e o maior do mundo.
15: A comissão analisa também outro projeto que busca a proteção de grupos vulneráveis, como idosos, e pode reduzir o risco de eventos cardiovasculares agudos associados a infecções.
4: Com trabalhos técnicos de Eliseu Caires, o Jornal do Senado fica por aqui. Acompanhe agora as notícias da Câmara dos Deputados. Boa noite e até amanhã.
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18: Câmara inclui abandono afetivo como regra para definir pensão alimentícia.
19: Frente da Saúde Mental lança guia para a regulamentação do ECA digital.
18: Relatório identifica 500 bilhões de reais em prejuízo anual com a pirataria.
19: Boa noite. Relatório apresentado na Câmara apontou o prejuízo de 500 bilhões de reais por ano com a pirataria. O texto também sugere a criação de uma agência antimáfia, como informa o repórter José Carlos Oliveira.
20: A Comissão Externa sobre Atos de Pirataria e Agenda Brasil Legal aprovou o relatório parcial do deputado Júlio Lopes, do PP do Rio de Janeiro. O texto consolida denúncias apuradas nas audiências públicas e sugere propostas legislativas de combate mais efetivo à pirataria, contrabando, descaminho, sonegação fiscal e contrafação, ou seja, imitação ou cópia não autorizada. Segundo o relator, essas práticas provocam prejuízo anual de cerca de 500 bilhões de reais, considerando as perdas dos setores econômicos e a evasão tributária.
21: O que se consolidou no país nos últimos anos é uma economia subterrânea bilionária, altamente sofisticada, intrinsecamente articulada, com engrenagens do crime organizado transnacional, das facções armadas e das milícias territoriais.
20: O deputado identificou um processo de canibalização do mercado formal no Brasil por meio do controle territorial exercido por criminosos sobre a distribuição compulsória de botijões de gás e de serviços clandestinos de telecomunicações, a adulteração e o furto de combustíveis, o contrabando de cigarros e defensivos agrícolas, o desvio de energia elétrica, a invasão de plataformas de comércio eletrônico por produtos copiados e medicamentos falsificados. Para reverter esse quadro, Júlio Lopes defendeu transformação estrutural na capacidade de fiscalização do Estado, com investimento maciço em inteligência artificial, rastreabilidade de produtos, modernização do marco aduaneiro e urgente responsabilização dos intermediários digitais e marketplaces. O relatório é acompanhado de 3 proposições legislativas da Comissão Externa. Uma delas altera a Constituição para criar a Autoridade Nacional de Enfrentamento às Organizações Criminosas. Lopes a chamou de agência antimáfia.
21: Essa ação da ação antimáfia visa identificar exatamente aqueles que estruturam dentro do setor organizado o fornecimento e a sobrevivência de verdadeiras máfias em setores importantes como o do gás no Brasil.
20: Um projeto de lei cria o SINEOC, Sistema Nacional de Enfrentamento às Organizações Criminosas, com foco na articulação de vários órgãos públicos. O deputado garantiu que o sistema proposto não se choca com os já existentes, como o Sistema Único de Segurança Pública e a Estratégia Nacional de Combate à Corrupção e à Lavagem de Dinheiro.
21: O SINEOC não pretende substituir a mecanismos já consolidados. Seu propósito é diverso. É qualificar a articulação estratégica voltada especificamente à asfixia patrimonial, financeira e logística das organizações criminosas. A investigação de sua infiltração em mercados regulados, a cooperação internacional em casos de projeção transnacional.
20: O terceiro projeto da comissão reforça o combate à pirataria no comércio eletrônico e a pena em caso de violação de direitos de propriedade intelectual.
21: Queremos que haja imediato perdimento das mercadorias a fim de dar celeridade a esse procedimento.
20: Júlio Lopes explicou ter optado pelo relatório parcial porque outras sugestões vão depender da configuração do governo eleito em outubro. Após a aprovação do relatório, foi lançado o Movimento Brasil Legal, também com foco no combate à pirataria. A comissão ainda aprovou requerimento para futuro debate sobre os impactos da publicidade de apostas online e de jogos de azar veiculada por plataformas de redes sociais e big techs. Da Rádio Câmara de Brasília, José Carlos Oliveira.
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2: Transportes. Covatti Filho, do PP do Rio Grande do Sul, defende a proposta de emenda à Constituição que limita o valor do IPVA a 1% do preço de mercado do veículo. O texto também muda a base da forma de cálculo do imposto, que passa a considerar o peso de fábrica do automóvel.
22: A PEC, apoiada por Covatti Filho, ainda prevê a possibilidade de os estados concederem descontos no IPVA para veículos menos poluentes. A mudança busca tornar a cobrança mais previsível com base nas características físicas dos automóveis, em vez de considerar apenas o valor de mercado.
2: Projeto de Guilherme Uchoa, do PSD de Pernambuco, exige que veículos oficiais da administração pública passem por regularização antes de serem leiloados. A medida estabelece a checagem obrigatória do Renavam e da base de índice nacional antes da transferência.
22: De acordo com Guilherme Uchoa, os órgãos públicos devem responder por problemas ocultos que impeçam o licenciamento pelo comprador. Para o deputado, a exigência protege o cidadão contra fraudes e impede o leilão de veículos oficiais com irregularidades graves.
2: Agricultura. Luciano Amaral, do PSD de Alagoas, apoia projeto que incentiva a plantação de hortas urbanas e a compra pública de alimentos produzidos perto dos locais de consumo. Relator na Comissão de Agricultura, ele aponta que a produção pode reduzir os custos de abastecimento.
22: Luciano Amaral afirma que a medida também pode ampliar a oferta de alimentos frescos, gerando renda em regiões que ainda dependem do transporte por longas distâncias. O parecer do congressista sugere a retirada do prazo de 180 dias para a regulamentação da futura lei.
2: Ricardo Salles, do Novo de São Paulo, defende projeto que proíbe os conselhos profissionais de cobrarem anuidades de empresas cuja atividade principal não seja privativa de profissão regulamentada. Segundo o deputado, a medida beneficia agroindústrias, produtores rurais e construtoras que contratam técnicos habilitados.
22: A proposta também anula autuações, multas e processos administrativos em andamento que estejam em desacordo com as novas regras. Ricardo Salles argumenta que a cobrança atual gera custos duplicados e indevidos para o setor produtivo.
2: Educação. Emanuel Pinheiro Neto, do PSD de Mato Grosso, apresentou projeto que inclui estudantes com dislexia entre os beneficiários da educação especial. A proposta altera a Lei de Diretrizes e Bases da Educação para assegurar o reconhecimento desses alunos em programas de ensino especializado.
22: Emanuel Pinheiro Neto explica que, embora a legislação já preveja acompanhamento, alunos com dislexia ainda não são reconhecidos como público da educação especial. Ele argumenta que a matéria busca corrigir essa diferença para que as escolas recebam recursos específicos.
2: Cultura. Netinha, do PL do Maranhão, é autora de projeto que reconhece o festejo de São Raimundo Nonato dos Mulundus, em Vargem Grande, como manifestação da cultura nacional. Realizada todos os anos em agosto, a celebração reúne romeiros em missas, novenas e procissões.
22: Netinha argumenta que a festa preserva tradições transmitidas entre gerações, fortalecendo a identidade cultural do Maranhão. A deputada ressalta que a celebração também movimenta o turismo religioso e o comércio local.
2: Saúde. A Frente Parlamentar para a Promoção da Saúde Mental lançou um guia para a regulamentação do ECA digital. A repórter Silvia Munhato traz mais detalhes sobre a iniciativa.
23: O Instituto de Estudos para Políticas de Saúde, o IEPS, o JUNTO, Iniciativa Brasileira de Saúde Mental de Crianças e Adolescentes, e a Frente Parlamentar Mista para a Promoção da Saúde Mental lançaram o guia A Gente Usa, A Gente Decide. O guia pretende apoiar a implementação do ECA digital a partir da experiência do usuário jovem. Foram ouvidos jovens de várias regiões do país que construíram 14 recomendações para a regulamentação da lei, como explicou o presidente da Frente Parlamentar, deputado Pedro Campos, do PSB de Pernambuco.
24: Por isso, o guia A Gente Usa,
3: a gente decide, é fundamental para que nós possamos falar com os tomadores de decisão, com aqueles que estão escrevendo os decretos, implementando a legislação na prática e colocar a perspectiva das juventudes nesse processo. E que a gente possa sempre garantir que o espaço digital seja um espaço de garantia de saúde mental, de promoção da saúde mental dos jovens e não um espaço de adoecimento dessas populações.
23: Entre as recomendações do guia estão a segurança por idade e supervisão parental, o controle efetivo de tempo de uso, o uso de algoritmos orientados ao bem-estar e a proteção contra padrões irreais de aparência. O guia A Gente Usa, A Gente Decide pode ser encontrado na página ieps.org.br. Da Rádio Câmara de Brasília, Silvia Minhato.
22: Carlos Sampaio, do PSD de São Paulo, quer instituir o marco legal da reprodução humana assistida. O projeto regulamenta procedimentos como a fertilização in vitro e a cessão temporária do útero, fixando a idade limite de 50 anos para gestantes e proibindo a comercialização de embriões.
5: Carlos Sampaio acredita que a falta de uma legislação específica sobre a medicina reprodutiva gera insegurança jurídica e sobrecarrega os tribunais. Ele acrescenta ainda que o texto autoriza a reprodução pós-morte mediante autorização expressa do falecido.
22: Alice Portugal, do PCdoB da Bahia, é autora de projeto que criminaliza a divulgação de notícias falsas sobre vacinas. Segundo a deputada, a medida busca combater a desinformação e proteger a população de doenças preveníveis por imunização.
6: Com tanta fake news sobre vacina, era necessário fazer um alerta à sociedade brasileira que não vacinar pode trazer de volta males que haviam sido exterminados do Brasil. Agora, por exemplo, estamos tendo vários casos de sarampo em São Paulo. E o sarampo havia sumido do nosso mapa de infecções, das chamadas doenças tropicais. Também poliomielite. Então, não é possível você achar que vai ter novamente uma geração de pessoas sequeladas com deficiência por conta de um vírus terrível que pode matar e que, com uma simples gota sublingual, você consegue impedir que o ser humano desenvolva deficiências físicas.
5: O texto de Alice Portugal prevê detenção de 1 mês a 1 ano e multa para quem divulgar notícias falsas sobre vacinas previstas nos programas públicos de imunização. A proposta está em análise na Comissão de Constituição e Justiça da Câmara.
7: Segurança Pública.
22: Célio Studart, do PSD do Ceará, apresentou o projeto que proíbe a publicidade e a promoção de plataformas de conteúdo sexual e de acompanhantes em locais públicos. A restrição abrange vias públicas, transporte coletivo, praças, parques e eventos culturais e esportivos.
5: A proposta também proíbe que clubes, ligas e entidades esportivas tenham contratos de patrocínio com esse tipo de site. Na avaliação do deputado, a medida protege crianças e adolescentes da exposição precoce a conteúdos adultos em ambiente público.
22: Simone Marqueto, do PP de São Paulo, apresentou o projeto que obriga emissoras de televisão a divulgar gratuitamente informações sobre pessoas desaparecidas. Pela proposta, familiares ou representantes legais poderão solicitar a veiculação, que deverá começar em até 48 horas após a entrega do boletim de ocorrência.
5: Simone Marqueto considera que a televisão pode ampliar o alcance das buscas. O projeto também prevê a divulgação da foto do local do desaparecimento e de canais oficiais para contato em horários de ampla audiência.
22: Projeto de Antônia Lúcia, do MDB do Acre, autoriza o uso de mecanismos de choque elétrico não letal em tornozeleiras eletrônicas usadas por agressores enquadrados na Lei Maria da Penha. A deputada explica que o dispositivo seria acionado caso o agressor descumprisse a medida protetiva.
5: Pela proposta, o choque seria aplicado de forma gradual, podendo chegar à incapacitação física temporária em caso de insistência. Para Antônia Lúcia, a medida reduz a vulnerabilidade da vítima e pode evitar feminicídios.
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0: Justiça.
22: A Câmara aprovou uma proposta que coloca o abandono afetivo como regra para definir pensão alimentícia. A repórter Kate Nayane tem os detalhes.
8: A Câmara dos Deputados aprovou o projeto de lei que estabelece o abandono afetivo entre os critérios para definir o valor da pensão alimentícia de filhos com até 18 anos. A proposta altera o Código Civil para definir que o valor da pensão deve considerar a sobrecarga física e mental de quem tem a guarda da criança ou adolescente, caso seja comprovado o abandono afetivo por parte do pai ou da mãe. A relatora do projeto, deputada Laura Carneiro, do PSD do Rio de Janeiro, explica os diversos danos causados pelo abandono. No adulto responsável pela guarda do menor, pode gerar sobrecarga física e mental, capaz de afetar, inclusive, a capacidade de prover as necessidades da criança ou do adolescente. Já nos filhos, o abandono afetivo pode causar problemas de autoestima, ansiedade, depressão e dificuldades para estabelecer relacionamentos saudáveis. O texto aprovado mantém os critérios já existentes entre a necessidade de quem recebe e a possibilidade de quem paga. Ou seja, tanto as necessidades do filho quanto as possibilidades financeiras do genitor que paga a pensão devem ser consideradas. A proposta que estabelece o abandono afetivo entre os critérios para definir o valor da pensão alimentícia segue para análise no Senado. Da Rádio Câmara de Brasília, Kate Nayane.
5: Lúcio Moschini, do PL de Rondônia, propõe a reunião obrigatória de processos que discutam usucapião, posse ou propriedade referentes a um mesmo imóvel. A proposta determina que esses feitos sejam julgados conjuntamente, exceto para ações que já tenham sentença.
22: Lúcio Moschini frisa que a medida evita decisões judiciais conflitantes e garante segurança jurídica em disputas imobiliárias. Nos casos em que a junção não for possível por questões de competência, o texto estabelece que as ações correlatas fiquem suspensas até o julgamento da questão principal.
5: Luciano Amaral, do PSD de Alagoas, pede esclarecimentos ao Ministério da Justiça sobre interlocuções entre a Empresa de Investimento Esportivo, SME, e membros do Conselho Administrativo de Defesa Econômica. Ele quer investigar se houve tentativa de reverter uma punição antitruste.
22: Luciano Amaral afirma que o presidente da empresa enviou e-mails a clubes de futebol sugerindo proximidade com o CAD. O parlamentar ressalta que a apuração é indispensável para preservar a transparência e resguardar a imagem de imparcialidade do órgão regulador.
5: Daniel Agrobon, do PSD de Goiás, é autor de projeto que permite aos cidadãos bloquear preventivamente seu CPF contra a contratação de empréstimos ou abertura de contas. A proposta garante ao consumidor o direito de ativar e desativar o bloqueio, seja por modalidade, limite de valor ou período determinado.
22: Daniel Agrobon argumenta que a medida dá mais autonomia ao cidadão para se proteger das fraudes digitais. Ele acrescenta que caso os bancos descumpram a restrição imposta pelo titular do CPF e efetuem uma operação indevida, devem devolver em dobro o valor do prejuízo causado.
0: Política.
5: Eli Borges, do Republicanos, do Tocantins, elogia a atuação da Frente Parlamentar Evangélica na Câmara. O deputado comenta que o grupo atuou em pautas relacionadas à liberdade religiosa, à educação e à defesa da família.
9: Nós retiramos em todos os momentos a doutrinação ideológica nas escolas. Nós conseguimos garantir, nos termos da lei, ampliar esta segurança para que a liberdade religiosa não fosse confrontada por alguma decisão judicial. Nós conseguimos evoluir nas questões orçamentárias do governo, que vinham com recursos, por exemplo, para uma criança mudar de sexo aos 8 anos de idade, e garantido isso pelo recurso do SUS.
22: Eli Borges cita ainda a ampliação da imunidade tributária para igrejas e a atuação da frente contra propostas relacionadas ao aborto e a mudanças nas regras sobre a autoridade dos pais na educação dos filhos. Ele acredita que essas ações fortaleceram os valores defendidos pela bancada evangélica.
0: Termina agora o jornal Câmara dos Deputados, produzido pela Rádio Câmara, com trabalhos técnicos de Wellington Teles e apresentação de Luciana Vieira e Val Monteiro. Boa noite.
22: A Voz do Brasil volta amanhã. Uma boa noite para você.
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1: Cavar é um instinto natural para esconder comida ou buscar frescor. Se o jardim está sofrendo, crie um cantinho da escavação com areia. Oferecer brinquedos e exercícios para gastar energia também ajuda a direcionar esse comportamento de forma saudável, sem comprometer seu quintal.
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6: Ângela Rorô nunca fez questão de ser comportada, discreta ou polida. Pelo contrário, chutou muitas portas para impor seu talento e, não raro, pagou caro por isso. Em 1981, ela estava no auge do sucesso e dos escândalos, quando lançou um disco que marcaria sua história. Recentemente relançado em vinil, o disco não poderia ter outro nome senão Escândalo. A faixa título foi um presente de Caetano Veloso, que fez do jeito escrachado da amiga um blues belíssimo, né? No mesmo disco estão algumas pérolas como Kamikaze e Coitadinha Bem Feito. Escândalo é o terceiro disco de Ângela Rorô, que vinha numa sequência de trabalhos bem produzidos e bem recebidos pelo público. Pouco tempo depois, ela tiraria um tempo para cuidar da saúde e se afastar da fama de escandalosa. Não deu muito certo. Ela era assim. Não mudou e nos marcou por isso mesmo.
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18: Torne a caixa de transporte um refúgio positivo, deixando-a aberta com cobertores e petiscos. Deixe o pet entrar voluntariamente para que ele não a associe apenas a idas ao veterinário. Assim, o transporte deixa de ser um terror e passa a ser um local seguro.
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18: Quando Marcelo D2 lançou a faixa Desabafo, o destaque foi para o refrão, que traz um sampler de Cláudia cantando o samba Deixa Eu Dizer, de Ivan Lins e Ronaldo Monteiro de Souza. E essa foi a chance das novas gerações descobrirem essa voz incrível. Este ano, Cláudia vem fazendo shows para celebrar seus 60 anos de carreira. E que carreira! Aos 78 anos, ela segue dona de uma voz potente, pronta para improvisar em sambas, jazz, bossas e outros estilos. Seu último disco, inclusive, é interpretando canções da Jovem Guarda com arranjos puxados para a bossa nova. Ao mesmo tempo que viaja com o show em que revisita sua obra, Cláudia vem vendo seus discos serem redescobertos pelas novas gerações. Entre clássicos, raros momentos de grande sucesso e trabalhos obscuros, ainda há muito que se conhecer da música de Cláudia.
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Olá, bom dia para você que sintoniza a Nova Brasil nesta quarta-feira, 30 de setembro. A gente abre essa hora com Legião Urbana 29. Bom dia para você.

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0: Nova Brasil e o Pedro Mariano, o bêbado e a equilibrista. A gente ouviu também Caetano Veloso, Mimar Você. São 5h19, bom dia. 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
3: Escolha brinquedos resistentes, atóxicos e grandes o suficiente para não serem engolidos. Evite peças pequenas que causem engasgos. Supervisione as brincadeiras e descarte itens danificados imediatamente. 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
13: Mal se despediu dos palcos com a super turnê internacional, Gilberto Gil já anunciou mais um show no Rock in Rio. O show aconteceu, foi lindo e Gil saiu do palco dizendo que esse talvez seja seu último show. Sim, isso mesmo, talvez. Se para Gilberto Gil tá difícil abandonar os palcos, imagine para nós, fãs, nos imaginar sem os shows dele, né? O que nos resta de consolo são os muitos discos que ele nos deixa. Por exemplo, a turnê Tempo Rei está chegando aos poucos nos streamings. Já saíram 3 volumes reunindo canções gravadas em diferentes cidades. Fortaleza, por exemplo, está representada com a gravação do reggae Extra. Uma boa lembrança de uma noite inesquecível ao lado de um dos maiores músicos do mundo.
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0: Nova Brasil, e esse foi Ivan Lins, Bandeira do Divino. Também teve Herbert Viana, Uns Dias. Faltando 20 minutos para 6.
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0: Esse foi Raul Seixas, o Trem das Sete. A gente ouviu também Daniela Mercury com Mutante, aqui na Mais Que Moderna Brasileira. Faltando 2 minutos para 6, você fica agora com o Jornal Nova Brasil. 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
13: Olá, bom dia, seja bem-vindo, bem-vinda ao melhor da música brasileira. Que bom começar o dia junto com você. Já na metade da semana, último dia de setembro. Quarta-feira, 30 de setembro de 2026. Estamos ao vivo, 6 horas, 1 minuto. Muito prazer, eu sou Marcos Vinícius, coordenação de Wagner Mendes, o Vagão. A partir de agora está no ar o melhor da música brasileira, com música boa, informação leve e todos os ingredientes para você começar bem o seu dia. Para você participar, interagir, bater um papo, o WhatsApp é o 859-9112-2829. Bora ser feliz? Uma ótima quarta-feira para você agora, com Raquel Luz e Zé Cabaleiro abrindo a sequência.

0: Nova Brasil, 6h12. Bom dia.
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0: E aqui no arquivo Nova Brasil, a gente recorda agora a música Um Homem em Volta do Mundo, do cantor britânico-brasileiro Hit, criada em 1995, especialmente como tema de novela Cara e Coroa da TV Globo. A música foi composta por Hit, Bernardo Vilhena, Steve Goddard e Willie Hutt, e destaca-se pela sua sonoridade romântica e temática de saudade, busca pessoal e reflexão após um relacionamento, tornando-se clássico atemporal. Apesar de não ser um single de álbum de estúdio, se tornou um dos maiores sucessos de rádio daquela época e, a partir de 2002, passou a integrar o repertório fixo dos shows de Hit, sendo uma das mais pedidas pelo público. E se é música boa, você já sabe onde é que toca. Aproveita, compartilha a felicidade agora.

0: bom dia. Quem já está por aqui é o Armando Franco, a Maria José, o Alain Monteiro, Rudá Nauã e Lucilda. Bom dia para Jane Marcelino, o Silvio César, Nilson Rocha, o Hércules Lopes. Bom dia para Rosângela Brandão, a Andréa Norjosa, direto de Pacuti. O Maximino está na praia da Caponga. A Cláudia Gomes, professor Gil e Ayla Oliveira. Direto do Cedro, o Diego Timbó. A você ligado em qualquer lugar do planeta, sempre compartilhando felicidade com o melhor da música.
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0: Já de volta com você e o melhor da música brasileira. Bom dia, 6h33. Tá chegando o som de Raimundo Fagner, Deslizes. Bom dia.

0: Nova Brasil, 6h43.
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0: E com a Nova Brasil Fortaleza, você sempre chega muito melhor ao seu destino. Para você que está se preparando para sair de casa ou circulando pelas ruas e avenidas, aproveita para você informar como é que está o trânsito agora, aí onde você está passando, através do nosso WhatsApp, 859-9112-2829. E a gente já começa alertando você que as vias de acesso ao terminal de Parangaba já apresentam bastante lentidão. Osório de Paiva, Cônego de Castro, Gomes Brasil, Eduardo Brasil, Germano Frank e também na Silas Munguba, desde as proximidades ali da UES, sentido Parangaba. Ainda na Silas Munguba, já no cruzamento com a Bernardo Manuel, também o fluxo está bem intenso. Em todos os sentidos, os motoristas vão perceber a lentidão se formando. Se você puder, evite essas vias nesse momento. 6h44, o melhor da música, chegando com Milton Nascimento, Caçador de Mim.

0: E ao som de Flávio José, Tarek e Mariola, com a cara do Nordeste, a gente fecha essa primeira hora do Nova Manhã. Bom demais.
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0: O Tribunal Superior do Trabalho decidiu nesta terça-feira que a greve dos funcionários da Caixa Econômica Federal não é abusiva e determinou o retorno imediato dos trabalhadores. Os ministros fixaram reajuste salarial de 100% do INPC mais 0,6%, válido por 2 anos. O mesmo índice será aplicado a benefícios como auxílio refeição, alimentação, creche e babá. Os dias parados não serão descontados, mas deverão ser compensados em até 180 dias. O TST também manteve as regras do Saúde Caixa previstas no acordo coletivo anterior, incluindo a mensalidade de 3,5% da remuneração para o titular. Para mais informações, acesse opovo.com.br. 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Já tomou água hoje? Então já aproveita. Já pega a garrafinha, squeeze. Mesmo que você não esteja com sede, se hidrate, beba água. Daqui a pouquinho, tá chegando os comerciais, logo após a propaganda eleitoral, e a gente volta em sequência, trazendo o melhor da música brasileira para você.
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12: Criminosos virtuais mudaram de estratégia e miram empresas terceirizadas de software e serviços em nuvem. Ao invadir e sequestrar dados de um único elo da cadeia, grupos hackers conseguem paralisar dezenas de clientes ao mesmo tempo e exigir resgates milionários para liberar os acessos operacionais.
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Olá, excelente dia para você, manhã de quarta-feira, 30 de setembro de 2026. 7h26, uma boa quarta-feira para você, mais um ciclo que encerramos. Mais um capítulo que finalizamos. Que o próximo traga páginas cheias de esperança, oportunidades, conquistas e, claro, muitas alegrias. O som é por nossa conta. Pode deixar que a gente vai tocando sempre o que você mais gosta. Eu sou Marcos Vinícius. Prazer te fazer companhia. Bora? Bora ser feliz? Então aproveita. Tá chegando o som do Oswaldo Montenegro, Lua e Flor.

0: som do Maneva, garotos, aqui na Nova Brasil. Ainda teve Elis Regina, alô, alô, Marciano. Excelente dia pra você, já são 7h42. Não vai se atrasar ouvindo tanta música boa assim. Já salvo o nosso contato pra você participar, interagir e mandar o seu bom dia. 85991122829. Você também pode curtir a nossa programação pelo site novabrasilfm.com.br, pela Alexa ou pelos aplicativos para Android ou iOS. Você também compartilha a felicidade com o melhor da música. Deixa eu mandar um bom dia para o Luiz Raí, já está na sintonia e aguardando o bom dia. A Nilce Souza também junto com ele, compartilhando felicidade. A Ilcilene Fernandes, bom dia para a Sivânia Lemos, o Márcio Alves, o Genilson Marques, Pedro Beal, Kedma, Pedro Eduardo e a Maria Fernanda. A Rosângela Brandão mandando um bom dia pro Alcides, Christian e Cristiane. E o Alcides hoje completa mais uma primavera. Que legal! Felicidades todos os dias para você, Alcides. A Devônica Pétala, quem também já tá tomando o café da manhã ao som da Nova Brasil, é a Eliette Carvalho, César e Isabel Alves. A você ligado em qualquer lugar. Sempre ao som do melhor da música brasileira.
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24: Frutas são fontes naturais de vitaminas, minerais e fibras. Variar as cores e tipos ao longo da semana garante diferentes nutrientes. Elas podem ser consumidas em lanches ou sobremesas. Incluir frutas diariamente fortalece a imunidade e contribui para uma alimentação equilibrada e saborosa.
25: Ver a vida com outros olhos é poder ter a certeza de ver o mundo melhor. É ver o amanhecer radiante, é ver o...

0: Nova Brasil, 7h53.
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0: E com a Nova Brasil Fortaleza, você sempre chega muito melhor ao seu destino. Para você que está se preparando para sair de casa ou já circulando pelas ruas e avenidas, aproveita e informa como é que está o trânsito agora aí, onde você está passando, através do 991-12-2829. E a gente alerta você que tem semáforo com problema, ali ao lado do 10º Comando Militar do Exército, ali próximo à Avenida Alberto Nepomuceno, e isso já tem gerado fluxo bem movimentado para quem vai pegar a alça de acesso para ir lá para o centro de Fortaleza. Os motoristas, chegando várias informações aqui, relatam dificuldade agora nessa manhã. A rua Pedro Pereira também bastante movimentada, assim como a Domingos Olímpio, desde a rua Tereza Cristina, no sentido centro-aldeota. Os motoristas vão perceber lentidão até a Visconde do Rio Branco. Fluxo bem intenso no centro de Fortaleza nessa manhã.

0: E ao som desse clássico da música brasileira, Marcos Sabino Reluz, que a gente fecha essa segunda hora do Nova Manhã.
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0: A Prefeitura de Fortaleza finaliza o projeto de um viaduto que vai conectar o Conjunto Ceará na capital ao bairro Jurema, em Caucaia, passando sobre a Via Férrea. O início das obras está previsto para o primeiro semestre do ano que vem, condicionado à conclusão do processo licitatório. A estrutura vai ligar a Avenida Ministro Albuquerque Lima e a Avenida Jota, em Fortaleza, a Rua Maria José Ribeiro e a Rua Mário Cordolino de Brito, em Caucaia. A área de intervenção soma mais de 5 mil metros quadrados e também contempla a extensão da Rua Jorge Guimarães até a Rua do Trilho, com conexão à Travessa do Campo. A Secretaria Municipal de Infraestrutura trabalha na documentação para a abertura do processo licitatório. A contratação vai seguir o modelo de licitação integrada, no qual a empresa vencedora assume tanto a elaboração do projeto executivo quanto a execução da obra. Além da melhoria no fluxo de veículos entre os dois municípios, o projeto prevê condições mais adequadas de circulação para pedestres e ciclistas no entorno da intervenção. Para mais informações sobre mobilidade e vias, cessepovo.com.br. 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Já tomou água hoje? Pois aproveita, já pega a garrafinha, squeeze, se hidrata, beba água.
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11: Olá, excelente dia para você, manhã de quarta-feira maravilhosa. 8 horas, 7 minutos. Seja muito bem-vindo, bem-vinda ao melhor da música brasileira. Já aproveita, salva o nosso WhatsApp aí na sua agenda. 85991122829. De blues enquanto.

Ney Mato Grosso, Vida, Vida, aqui na Nova Brasil. Bom demais ter a sua companhia nesta manhã de quarta-feira. 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Mais uma promoção aqui na Mais Que Moderna Brasileira. 8h18, tá chegando o som do Djavan, meu bem querer.

Family, fim de tarde aqui na Nova Brasil. Ainda teve Sandy Júnior e Toquinho. Aproveita para você participar, interagir, bater um papo aqui com a gente pelo WhatsApp 859-9112-2829 para você mandar o seu bom dia, a sua mensagem de áudio, de texto, para você informar como é que tá o trânsito nas principais ruas e avenidas aqui de Fortaleza. Quem tá por aqui mandando um bom dia é o José Acélio, a Ticiane, Excelsa, Antonella e George, direto da praia do Iguape, em Aquirás. Bom dia para Cícera Vidal. Quem também está curtindo o nosso musical e compartilhando felicidade direto de Cascavel é a Lourdes Saldanha, a Thalita Almeida e a Marcela. A você ligado, a você ligada em qualquer lugar do planeta. Muita gente nos ouvindo na Itália, na Espanha. Para você que está curtindo direto dos Estados Unidos. Muito legal. Obrigado a você pelo carinho, pela sua companhia no melhor da música brasileira. 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Se você ainda não tem, baixa ou atualiza, grátis, aí no seu telefone. 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Chegando música para você com Isabela Taviani agora.

0: Nova Brasil, e aqui você ouviu o som dos Los Hermanos Primavera. Ainda teve Isabela Taviani, presente e passado.
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0: 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Para você que está se preparando para sair de casa, a gente alerta que a Avenida 13 de Maio está bastante movimentada e tem carro parado no acostamento. Para você que está indo no sentido Benfica, bairro de Fátima, logo após a Avenida dos Expedicionários, antes da Jaime Benévolo, tem um carro parado que está gerando também bastante lentidão para quem está indo. Os motoristas vão perceber que o fluxo continua bem intenso na Murilo Borges, principalmente para quem vem no sentido Rogaciano Leite, BR-116. Tem lentidão também para aqueles motoristas que estão trafegando agora, nesse momento, na Pontes Vieira, logo após a Visconde do Rio Branco, no sentido bairro de Fátima, São João do Tauape, desembargador Moreira.

0: Mascavo, um anjo do céu aqui na Nova Brasil. Ainda teve 14 bis, Planeta Sonho.
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0: 8h49, com a Nova Brasil Fortaleza, você sempre chega muito melhor ao seu destino. O nosso ouvinte Hércules Lopes relata que em frente ao EMOS, na Avenida José Bastos, por conta de um acidente, tem um carro que está gerando bastante lentidão e dificuldade para os motoristas. Por isso, fica o alerta para você que está circulando pelas ruas e avenidas de Fortaleza nessa manhã, ali próximo do EMOS, o fluxo já está bem intenso. Já está desde a Delegacia de Defesa da Mulher, ali no Couto Fernandes, para quem está indo sentido Parangaba Centro, fluxo bem movimentado. Se você puder, evite. Quem está curtindo o nosso musical é o Marcos Eloia, já tomando aquele café bem legal. Bom dia para Maria José, a Jane Marcelino, também o Silvio César e o Nilson Rocha nos dando carona. Faltando 10 para as 9, tem Rita Lee, Desculpe o Auê.

0: Carla, a gente fecha essa edição do Nova Manhã Fortaleza. Muito obrigado a você pelo carinho e a sua companhia nesta quarta-feira, finalizando bem o mês de setembro. E que vem outubro. 9 horas em ponto. Muito obrigado a você mais uma vez. Eu sou Marcos Vinícius, junto com a Thaís Lustosa e coordenação de Wagner Mendes, o Vagão, desejando a você feliz quarta-feira, forte abraço. Lembrando que amanhã, às 6 da manhã, a gente volta para começar bem o dia junto com você. Não esqueça, beba água.
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3: Os gargalos na fabricação de peças continuam atrasando a entrega de novos aviões para as companhias aéreas. Sem frota suficiente para atender a alta demanda de viagens, empresas foram obrigadas a adiar a aposentadoria de aeronaves e cortar rotas secundárias. O reflexo tem sido a manutenção do preço das passagens aéreas em patamares elevados.
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0: Nova Brasil, e esse foi Chico César, Pensar em Você. A gente ouviu também o Cidade Negra, o Erê, são 9h16. 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
0: De volta com o Zé Cabaleiro, Quase Nada, 9h20, bom dia.

0: Nova Brasil e a Ana Carolina vai. A gente ouviu também Jota Quest com Negra Li, o descobridor dos sete mares. 9h37.
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2: Hoje eu vou contar uma história que aconteceu na União Soviética nos anos 80. O governo, preocupado com a saúde da população e a produtividade das fábricas, decidiu proibir o consumo de vodka. Então o que ele fez? A produção estatal foi cortada, a maioria das lojas fechou e a venda ficou restrita por horas. O impacto disso? Várias pessoas começaram a produzir vodka artesanalmente. Então o açúcar desapareceu das prateleiras do país inteiro. Um terço dos vinhedos da União Soviética foi arrancado e quem produzia não era legalizado. Então era o crime organizado que ficou rico e estruturado nos anos 90. Mas o pior foi no cofre do governo, porque o monopólio da vodka era uma das maiores fontes de receita do Estado Soviético. Isso, junto com a queda do petróleo, começou a gerar muitos problemas que muita gente atribui até ao início do fim da União Soviética nos anos 90. Pois bem, nem sempre proibir é o melhor, mesmo que seja por bons motivos, pensando na saúde da população. Pois se já existe a demanda, isso vai acabar migrando para outro serviço, mesmo que seja ilegal.
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20: De volta com Ney Matogrosso, Poema.

0: Nova Brasil, e esse foi Roupa Nova, Força do Amor. A gente ouviu também Marisa Monte, Não é Proibido.
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0: Eleitores não podem ser presos ou detidos até às 5 da tarde da próxima terça-feira, dia 6 de outubro. A medida prevista no Código Eleitoral busca garantir o livre exercício do voto. A regra tem 3 exceções: prisão em flagrante, condenação por crime inafiançável e desrespeito a salvo-conduto. A restrição não representa imunidade e não impede a prisão de quem for flagrado cometendo um crime. Nova Brasil, faltando 5 minutos para as 10. Eu, Cláudia Nakazato, tô indo embora. Quem já tá por aqui é a Ana Pellicer. Um beijo para você e uma ótima quarta-feira. Tchau.
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3: A ansiedade é uma resposta natural do corpo para antecipar desafios. No entanto, quando as preocupações se tornam frequentes, intensas e difíceis de controlar, ela passa a ser um transtorno. Essa condição se manifesta de várias formas, como no transtorno de ansiedade generalizada, na fobia social ou na síndrome do pânico, provocando palpitações, falta de ar e tremores. O acompanhamento com profissionais de saúde mental é fundamental para recuperar a qualidade de vida.
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9: O estresse excessivo impacta o corpo e a mente. Reserve alguns minutos do dia para relaxar, meditar ou praticar um hobby. Atividades prazerosas diminuem a tensão e melhoram o humor. Encontrar momentos de pausa na rotina é essencial para manter o equilíbrio emocional e preservar a saúde.
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horas, mais um minuto. Bom dia, quarta-feira. Chegamos no último dia do mês, 30 de setembro de 2026. Como que você tá? Tudo bem? Que alegria enorme estar aqui com você, saber que você escolheu a Nova Brasil para fazer parte da sua vida nesse último dia do mês. Então vamos aproveitar bastante juntos, ouvindo muita música brasileira. Eu sou a Ana Pelicer, vamos juntos até as 3 da tarde, agradecendo demais seu carinho, a sua companhia, você que está aí no carro, dando carona, ouvindo pelo rádio, pelo aplicativo ou pelo nosso site novabrasil.com. Bora, começando muito bem com ele, grande homenageado de hoje, Tributos Nova Brasil, que acontece no Teatro Bradesco logo mais às 9 da noite. Cazuza, codinome Beija-Flor.

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0: Sucesso, teve também Vanessa da Mata, me adora, mas 10h19. 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

0: Sem ar teve também Alceu Valença, Anunciação, 20 para as 11.
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0: Nova Brasil, a gente fecha essa hora com o som do Vini Versilo, é sobre. Teve também Adriana Calcanhoto, do fundo do meu coração, 10h57. 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
12: Arranhar é uma necessidade física para os gatos afiarem as unhas e marcarem território. Para proteger seus móveis, ofereça arranhadores de sisal ou papelão em locais estratégicos. Direcionar esse instinto para objetos adequados é a melhor forma de garantir a harmonia e a saúde felina.
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0: Santos, esse brilho em teu olhar. Teve também a Ivete Sangalo, Azul da Cor do Mar, agora 11h17.
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0: Este Amor Maior, 11h38.
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0: Nova Brasil com Milton Nascimento, coisas da vida.
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0: Nessas eleições, hein, lembre-se, embora os votos em branco e os nulos não sejam transferidos para nenhum candidato, eles podem favorecer indiretamente alguns deles. Quanto maior for o número desses tipos de votos, menos votos válidos serão necessários para vencer a eleição. Pode até mesmo evitar a realização do segundo turno. Algumas pessoas pensam que os votos nulos podem anular uma eleição, mas isso não é possível, porque eles não são inseridos nos cálculos. O resultado do pleito será sempre calculado sobre os votos válidos. Agora, 11h52, a gente vai para o intervalo. Na sequência, tem horário eleitoral obrigatório. 11h52.
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0: Nova Brasil, fechando essa hora com o som acústico da Rita Lee, Coisas da Vida. Teve também Vitor Clay com O Sol.
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0: O Brasil terá em Fortaleza o segundo laboratório do SUS para desenvolver e produzir células CAR-T. Terapia que modifica células de defesa do próprio paciente para atacar o câncer. A unidade será a primeira do Nordeste e deve ficar pronta no início do ano que vem. Inicialmente, o tratamento será voltado a pacientes com leucemias e linfomas que não responderam às terapias convencionais. Agora, 12:57.
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9: Frutas são fontes naturais de vitaminas, minerais e fibras. Variar as cores e tipos ao longo da semana garante diferentes nutrientes. Elas podem ser consumidas em lanches ou sobremesas. Incluir frutas diariamente fortalece a imunidade e contribui para uma alimentação equilibrada e saborosa.
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0: Tuca Oliveira, teve também o encontro do Gilberto Gil com a Martinália, Deixar Você, 1h17.
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0: Nova Brasil com Marisa Monte e Finito Pascular. Teve também o Ilha com som acústico Girassol, 1h37. 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

0: Nova Brasil, seu pensamento, Adriana Calcanhoto, fechando essa hora. Passou por aqui também o Rael Elaiá.
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0: A Mega Sena pode pagar 75 milhões de reais nesta quinta-feira, depois que nenhum apostador acertou as 6 dezenas do último concurso. As apostas podem ser feitas até às 8 da noite nas lotéricas ou pelos canais oficiais da Caixa, e o sorteio será às 9. O jogo simples, com 6 números, custa R$ 6,00. Mas lembrando, hein, que a chance de levar o prêmio principal com uma aposta simples é de apenas uma em pouco mais de 50 milhões de tentativas. Bom, se você for jogar, boa sorte. Agora faltando 5 minutos para as 2 da tarde.
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2: A ansiedade é uma resposta natural do corpo para antecipar desafios. No entanto, quando as preocupações se tornam frequentes, intensas e difíceis de controlar, ela passa a ser um transtorno. Essa condição se manifesta de várias formas, como no transtorno de ansiedade generalizada, na fobia social ou na síndrome do pânico, provocando palpitações, falta de ar e tremores. O acompanhamento com profissionais de saúde mental é fundamental para recuperar a qualidade de vida.
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0: Nova Brasil, a vida não presta com Léo Jaime. Passou por aqui também Chimarrutes, verso simples, agora 12h17. Uma ótima tarde para você. 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

0: Legião Urbana na voz da Zélia Duncan, quase sem querer. Teve também Felipe Toca, o Sabiá e a Lua, 2h38. 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

0: Nova Brasil, menina, mulher da pele preta, Jorge Benjor, fechando essa hora. Teve também Lobão, Decadança, Beck Elegance.
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0: O satélite criado pelo artista brasileiro Edson Pavone será lançado amanhã com uma proposta diferente: guardar no espaço nomes de pessoas que já morreram. Qualquer pessoa poderá cadastrar gratuitamente uma homenagem pela internet. Os nomes serão transmitidos ao satélite por uma estação em Minas Gerais e o responsável receberá um aviso quando a homenagem for armazenada. A previsão é que o equipamento permaneça 4 anos em órbita. Para saber mais, procure Templo Orbital na internet. Faltando agora 3 minutos para as 3 da tarde, eu sou a Ana Pelisseri, estou indo agradecendo sempre demais o carinho da sua companhia. Fique bem, cuide-se bem. Excelente tarde para você, já já tem Júlio César para te fazer companhia aqui na Mais Que Moderna Brasileira. Um beijo para você e até amanhã.
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6: O estresse excessivo impacta o corpo e a mente. Reserve alguns minutos do dia para relaxar, meditar ou praticar um hobby. Atividades prazerosas diminuem a tensão e melhoram o humor. Encontrar momentos de pausa na rotina é essencial para manter o equilíbrio emocional e preservar a saúde.
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12: Olá, muito boa tarde. Agora 13h13, esta é Rita Lee.

0: Nova Brasil, encontro do biquíni com Isabela Brant, então, mais que moderna brasileira, agora 3h17. Boa tarde.
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3: Criminosos virtuais mudaram de estratégia e miram empresas terceirizadas de software e serviços em nuvem. Ao invadir e sequestrar dados de um único elo da cadeia, grupos hackers conseguem paralisar dezenas de clientes ao mesmo tempo e exigir resgates milionários para liberar os acessos operacionais.

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13: 3h22, boa tarde. Este é Djavan.

0: Nova Brasil, encontro de Caetano Veloso e Gilberto Gil, desde que o samba é samba, agora 3h38, boa tarde. 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
5: 3:43, muito boa tarde para você.

0: Nova Brasil, seu Jorge, mina do condomínio.
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2: Ângela Rorô nunca fez questão de ser comportada, discreta ou polida. Pelo contrário, chutou muitas portas para impor seu talento e, não raro, pagou caro por isso. Em 1981, ela estava no auge do sucesso e dos escândalos, quando lançou um disco que marcaria sua história. Recentemente relançado em vinil, o disco não poderia ter outro nome senão Escândalo. A faixa título foi um presente de Caetano Veloso, que fez do jeito escrachado da amiga um blues belíssimo, né? No mesmo disco estão algumas pérolas como Kamikaze e Coitadinha Bem Feito. Escândalo é o terceiro disco de Ângela Rorô, que vinha numa sequência de trabalhos bem produzidos e bem recebidos pelo público. Pouco tempo depois, ela tiraria um tempo para cuidar da saúde e se afastar da fama de escandalosa. Não deu muito certo, ela era assim. Não mudou e nos marcou por isso mesmo.
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7: Mais que moderna, brasileira, quatro em ponto, este é Zé Ramalho.

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0: Nova Brasil, mais que moderna, brasileira, o som do Kid Abelha, nada sei.
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13: Ângela Rorô nunca fez questão de ser comportada, discreta ou polida. Pelo contrário, chutou muitas portas para impor seu talento e, não raro, pagou caro por isso. Em 1981, ela estava no auge do sucesso e dos escândalos, quando lançou um disco que marcaria sua história. Recentemente relançado em vinil, o disco não poderia ter outro nome senão Escândalo. A faixa título foi um presente de Caetano Veloso, que fez do jeito escrachado da amiga um blues belíssimo, né? No mesmo disco estão algumas pérolas como Kamikaze e Coitadinha Bem Feito. Escândalo é o terceiro disco de Ângela Rorô, que vinha numa sequência de trabalhos bem produzidos e bem recebidos pelo público. Pouco tempo depois, ela tiraria um tempo para cuidar da saúde e se afastar da fama de escandalosa. Não deu muito certo, ela era assim. Não mudou e nos marcou por isso mesmo.

0: Nova Brasil, mais que moderna, brasileira, Maneva Reggae, é sua fé. Agora 5h20, daqui a pouco tem Nova Brasil em campo. 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Portanto, já já você confere mais uma edição do Nova Brasil em Campo com Weber Lima e seu timaço de craques. 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
3: Frutas são fontes naturais de vitaminas, minerais e fibras. Variar as cores e tipos ao longo da semana garante diferentes nutrientes. Elas podem ser consumidas em lanches ou sobremesas. Incluir frutas diariamente fortalece a imunidade e contribui para uma alimentação equilibrada e saborosa.
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1: 17h30, 17h28 na grande capital cearense. Estamos começando mais um Apaixonados pelo Futebol desta quarta-feira, 30 de outubro, último dia do mês, 17h30, na hora em que o sol está se pondo e que os galináceos estão subindo no puleiro. Essa é a hora de acompanhar a maior resenha do futebol cearense. Esteja junto com a gente nas próximas duas horas com a equipe Apaixonados pelo Futebol.

0: É isso aí, mais uma vez, sejam todos bem-vindos ao nosso programa. Deixa eu corrigir aqui, tá? É 30 de setembro. A ansiedade é tão grande que chega no final do ano que a gente se atrapalha um pouco aqui. É o último dia de setembro, início de outubro, 30 de setembro de 2026, quarta-feira, e mais um Apaixonados pelo Futebol.
1: É. Só 30 dias.
0: Não, só 30 dias. Errei por pouco.
1: Errei por pouco. Quem aniversaria hoje com a minha neta? Ela dizia, e aí, eu tô com um mês que eu aniversariei. É Clarice. Claro, beijão pra você, é jornalista, trabalha numa prefeitura aqui do interior, tá aniversariando hoje, fiquei de cumprimentar, dar minha mensagem de parabéns, já mandei a mensagem escrevida, porque nós não sabemos.
0: Escrevida, é verdade. Já que o senhor falou, deixa eu lhe apresentar.
1: Pois. Aí eu pensei que você não teria botado essa vinheta, porque o Ercílio deu um depoimento aqui que eu achava não, que você ia tirar.
0: Ele, né? Vai entrar também.
1: Vai, desse jeito.
0: Vai.
1: Já tá protestando vai, aqui.
0: Não, mas ele vai estar junto.
1: Olha,
0: mas,
1: rapaz, tudo bem, né, amigo?
0: Não vou perder essa oportunidade. Tudo bem, Titi?
1: Que
0: tudo
1: hoje
0: bem,
1: não tem Sanchinho? Futebol, hein?
0: Tá tudo parado, né? Tem data. Juntou data FIFA com as fases finais da Sul-Americana e da Libertadores, que só vão ser realizadas em outubro. Acertei o mês, viu?
1: Planejamento? Então, agora sim, já tem a decisão.
0: Então ficou uma semana parada. Isso é bom para os times perneta, que tem muita gente no departamento médico, né? Que precisa recuperar jogador para o restante da temporada. Isso é muito bom. Óbvio que para aqueles que estavam no embalo, arrefece um pouco, né? Beleza, e aí dá. É, exatamente. Fortaleza, os grandes, né? Também aqui na Série B, pô, os times que estão ali na cabeça, Vila Nova, etc. Flamengo, Palmeiras, né? Que estavam no embalo ali também. Apesar de que eu acho que se passar 2 meses parado, volta da mesma qualidade, né? Flamengo e Palmeiras. Mas o restante eu acho que dá uma arrefecida ali.
1: Pois é, e a gente fica na tristeza, né? Novela eu não vou assistir. Debate muito menos, né? Então não tem futebol?
0: É jogar dominó.
2: Deixa eu fazer uma reparação aqui. Tem futebol hoje, sim. Argentina e Bolívia, amistoso.
0: Não, a gente está falando dos locais.
2: Um jogo de qualquer forma, para não ter que assistir a novela.
1: Agora,
2: você vai assistir Argentina e Bolívia.
1: Diz o nosso coronel que o J. Egito só assiste jogo da Argentina. Ele torce Argentina, né, coronel?
0: Eu tô querendo que ele torça
1: tá
0: a Argentina.
1: Tá desconfiando, né?
0: Não, eu tô querendo que ele torça a Argentina, porque todo time que ele torce perde.
2: Ah.
0: Rapaz, quem foi esse que falou? Quem foi?
3: Ercílio Nantua.
2: Sou eu. Estou chegando.
0: Seja bem-vindo, viu? É novo, Titi?
1: Eu nem me lembrava mais. O cara entrou aqui, pensei assim, eu reconheço esse rapaz, não sei de onde.
2: A falta de calendário é que me permitiu estar aqui.
1: Né?
2: Quando tem jogo, eu estou trabalhando, né? Agora, na falta de calendário, eu estive por aqui. Boa tarde, meu querido Edmilson Maciel, Érico Luciani. E a todos os ouvintes da Nova Brasil FM que estão aqui para nos dar a oportunidade, né, de ouvir a nossa palavra sobre futebol, sobre bets, sobre tudo que vocês quiserem seguir nessa toada aí.
0: É isso aí. Se você quiser participar conosco, envie o seu áudio, faça como o seu Zé Leite toda tarde, né? Tá aqui com a gente, ligado. Mande aí o seu áudio para o 997826700.
1: Pode ser áudio?
0: Pode ser tudo. Né? Na realidade, assim, vamos preferir o áudio. Tem até um recadinho de uma pessoa aqui, olha aí.
4: Mande áudio, não mande, né? Não mande escrevendo, não, que eu não sei ler, não. Mande áudio.
0: Pronto. Isso, mande áudio, que eu não sei ler.
1: Ele disse, né?
0: É.
1: Né?
2: O seu Zé Leite tem que mandar todo dia, senão vira coalhada.
0: Exato.
2: Tem que mandar todo dia, senão pura.
0: Gostei. E aí, seu Zé Leite, mande já seu áudio, assim como você que estiver ouvindo, você que está aí, onde quer que você esteja, se está no trânsito, se está em casa. Enfim, no trabalho, mande o seu áudio, participe dessa nossa resenha de quarta-feira. Sabe por quê? Porque quarta-feira é o meio da semana. Sabe o que significa?
1: Nada.
0: Hoje é só quarta-feira. 997-826700. Daqui a pouco a equipe se completa, daqui a pouco tem Jotão, daqui a pouco tem JP, daqui a pouco tem o professor Luiz Eduardo, enfim. Toda a equipe aqui escalada e unida para trazer 2 horas de muito esporte para todos vocês que nos escutam, que estão conosco diariamente, não é isso? É isso, Titi?
1: Verdade. Jota não tá diariamente, não, pelo visto, né?
0: Será?
1: Hein?
0: Não acredito, não.
1: O que você acha?
0: Não acredito, não.
1: Ora.
0: Deve ter atrasado, o McLaren dele deve ter passado no quebra-mola, deve ter ficado enganchada.
1: McLaren, por certo que era BMW.
0: Essa é que ele trocou ontem.
1: Ah, sim.
0: Ele trocou ontem, tio.
1: Então ganhou mais dinheiro, né? Porque McLaren é mais caro.
0: É.
1: Bem mais caro.
0: O Jotão, você sabe que o Jotão é um grande empresário, né? Empresário do ramo do milho.
1: É?
0: É.
1: Pipoca?
0: Ele tem dois carrinhos de pipoca ali na Praça Ferreira.
2: Show.
1: Olha aí, rapaz.
0: É isso aí. E olha
1: só. Dois não, são quatro, macho.
0: São quatro. Ah, pois é, por isso que ele comprou a McLaren. É. Porque agora tá, ele dobrou. Dobrou o lucro.
1: Aí eu me lembrei agora eu fui pro PV. Ali do lado esquerdo, no cimento, não tinha aquela divisão toda, não. Era cadeiras de cimento, né? E eu fui pra lá, porque tinha um jogo do Ceará, com um engenheiro agrônomo, que ia fazer o último ano de engenharia. Mais ou menos na época dessa, aí o cara ia passando lá embaixo, olha o milho, olha o milho. Aí ele gritou, ei, Mi. O engenheiro agrônomo. Não sei o nome do rapaz, não.
0: É isso aí, deixa eu só dar um recadinho aqui, Titi. 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
5: Ceará embarca como destino a Santa Catarina.

0: Esporte Clube mantenha confiança na briga pelo acesso à Série B do Campeonato Brasileiro de 2027 e declarou que a vaga no quadrangular da Série C deve ser decidida somente na sexta e última rodada. Daqui a pouco eu volto com mais informações aqui nos Apaixonados pelo Futebol. Evandro Soares, agora na Nova Brasil FM.
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2: Oi, Nautiti.
3: Você ouviu aí a manchete do Floresta, né? O técnico do Floresta diz que a decisão só vai ser na última rodada. Quer dizer, ele tem certeza que ganha o jogo daqui, né?
2: É, não, pra ele jogar a decisão, digamos assim, pra última rodada, ele tem, é obrigatório vencer. Ele não tem nenhuma outra, como é que é? Nenhuma outra opção, Titi.
3: Demonstração de otimismo, né?
2: Isso.
3: Agora, você garantir que só vai ser decidido lá, garantir que vai ganhar, tem que combinar com o adversário.
2: É, porque, Cílio, você acompanha, né, a Série C, a gente percebe o seguinte. É, a gente vem batendo essa tecla desde segunda-feira e aí fazendo os cálculos, né? Você que é um exímio matemático, a gente vem fazendo os cálculos que o Floresta precisa não somente vencer todos os jogos e torcer pelo menos na próxima rodada, que é o embate entre Santa Cruz e Maringá, para que haja um placar favorável a ele. É isso? Santa Cruz tem 10 pontos e o Maringá tem 7.
4: O melhor aí seria o empate, né? É, na verdade, se o Maringá ganha, vai aos mesmos 10.
2: Isso.
4: E eu entendo, Érico, nessa proporção de jogo em que o Floresta ainda depende exclusivamente dele, né? Ainda contando com algumas variáveis, mas ainda depende só dele, né? Conquistando as vitórias, vai chegar a uma disputa final. Eu entendo que todos os empates que puderem acontecer nas próximas rodadas, para ele, dessa turma que está com a pontuação mais alta, seria interessante para que mantivesse o mais próximo possível, né, de alcançar essa possibilidade de disputa final, né? Então há a oportunidade ainda para o Floresta, apesar de ter brincado muito com isso, né? Teve 6 jogos para decidir, teve 18 pontos, oportunizou, deixou para oportunizar isso já um pouco mais perto do final, mas ainda está na disputa enquanto tiver fogo para queimar, né? Enquanto estiver lendo, vamos acreditar que existe essa possibilidade aí.
3: O que eu estranhei foi a convicção com que ele citou. Vai ser.
4: Eu gosto disso. Eu sou fã disso. Inclusive, eu já critiquei muitas vezes aqui no microfone da Nova Brasil algumas coisas que eu vejo no Ceará em detrimento do próprio Fortaleza, que quando vai disputar, Titi, o senhor já me ouviu dizer isso, que quando vai disputar contra um adversário, e na minha tese a maior forma de demonstrar respeito pelo adversário é querer ganhar dele de 1000-0, porque você vai mostrar para ele que deu o melhor de si dentro de campo, em qualquer que seja o esporte, e para mim esse tipo de demonstração é muito importante até para valorizar o adversário, né, para trazer para ele o respeito que ele merece. Então, assim, não gosto dessa hipótese, dessas vezes que a gente vê, por exemplo, o Ceará com muito respeito ao adversário. Respeito se mostra dentro de campo, jogando e dando o melhor de si, isso, né? Então, se eu tenho a oportunidade de jogar e ganhar de 1000-0, que isso aconteça, né? Que eu dê o meu melhor.
3: Por que você não dá um placar desse que
4: o Coronel... de 8-2, né? Então, eu vejo nessa oportunidade do Weston, do Leston falar sobre o time dele dessa forma, não só positividade no que ele diz, como confiança na sua própria equipe, né? Isso deixa nas mãos dos jogadores uma baita de uma responsabilidade, já que ele já decretou uma vitória, então ele joga nos jogadores essa responsabilidade, demonstrando neles confiança e mostrando que eles podem chegar lá, né? Então isso para mim é uma coisa válida, é uma coisa interessante.
3: Pessoal,
4: né?
3: Tá aí, eu coloquei toda a minha história, toda a minha carreira na mão de vocês, no pé de vocês, nos pés. Então, obrigação de ganhar.
2: Para ele é um currículo, né? É um acréscimo no currículo bastante interessante. Ele, imagina?
3: De grande técnico.
2: Subir com o Floresta,
3: né,
2: para uma Série B. Imagina, já começar, né, desde já. O que eu vejo de maior vantagem, Titi, sabe o que, que é? Apesar, né, de não ter esse poderio financeiro, né, com essa carta na manga,

0: observo que você, olha só, nós estamos em outubro. Setembro, outubro. Hoje é o último dia de setembro.
1: É.
0: Eles teriam outubro, novembro, porque se classificou agora, né? Pô, você já esquece, final, se vai ser campeão ou não, entra aí na teoria do Ercílio, né? Que pô, não existe campeão de Série C, Série B.
2: É, não existe. Campeão então... é só da Série A, o resto é só
0: pois é.
2: Acesso a uma categoria acima.
1: Né? Então, isso é lembrado diariamente aqui,
0: né? Então, assim, você já subindo, vai ter as finais e tudo, mas pra ele pouco importa. Já começa a planejar o 2027 com esse tempo todo, né? Outubro, novembro, dezembro, janeiro.
2: Sem dúvida.
0: 4 meses pra você já começar a planejar 2027, isso é muito bom.
1: É, agora... Dura é você dizer, com certeza a decisão vai ser no último, e se não for.
2: Por outro lado, isso daí também incentiva ao torcedor a estar ligado no time até o final. Mas um time como o Floresta não pode dispor desse tipo de dispositivo, né? Eu acho que não é interessante realmente. Eu acho que a aposta deveria ter sido feita numa classificação mais antecipada para evitar algum tipo de dificuldade ou até mesmo a não subida do clube à Série B, que seria péssimo, né, para o futebol cearense, mas muito ruim para o Floresta, tendo essa possibilidade muito visível e muito ali palpável nas mãos ali do Leston para levar esse time para uma Série B, que não só é lindo para o currículo dele, mas muito, muito interessante para os jogadores.
0: E para o próprio Floresta, para a gremiação. Né?
2: Lembre-se, Érico, que se essas pessoas fossem todas do nosso tempo, iriam ter um grande interesse por isso, exatamente pela questão curricular, né?
0: Exato.
2: Você que já esteve em outros países defendendo a bandeira do Exército Brasileiro, sabe o quanto isso é importante para você, não só como profissional, mas como experiência de vida, né? Então é uma coisa que eu, no lugar desses jogadores, estaria realmente focado e muito voltado para alcançar esse êxito, porque isso vai contar positivamente para a carreira deles, definitivamente, né? Pelo menos enquanto jogadores de futebol e talvez mais ainda para uma possibilidade de trabalho com o futebol após o final da carreira, né? Porque
0: currículo,
2: aí
0: né?
2: Só os melhores de currículo é que tem garantido esse direito, ou pelo menos será pleiteado em alguma equipe, exatamente por uma questão de currículo.
1: Né? E ele fala isso quando ele fala sonhando em chegar a uma situação dessa. Um cidadão de bem, o Floresta merece demais um acesso. E a gente fica torcendo mais do que nunca para que chegue lá. Seria muito interessante, a perspectiva é grande, existe e temos 2 na Série B no próximo ano.
0: É verdade. A torcida é essa, né? Apesar de, como eu falei aqui no programa de ontem, que ainda falta muita, muita água para passar debaixo da ponte, na Série C não. Na Série C o curso do Rio já está afinando, já está acabando a água. Mas o restante ainda falta muito ainda. 8 rodadas, 9 rodadas, para mim é muita coisa ainda. Pode acontecer tudo.
1: Inclusive nada.
0: Inclusive nada.
1: É. Mas vai acontecer.
0: Não, a gente espera, não é isso? 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
0: 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Porque Consonare, porque a vida tem muitos sons que merecem ser ouvidos. 17h47, pessoal, eu vou pedir pra vocês uma licencinha. Eu sei que a gente vai ainda falar um pouco aqui sobre, finalizar, né, um pouco sobre o assunto Floresta, mas diante de uma mensagem que eu recebi aqui de um grande amigo, Coronel Newton, eu fiquei de fazer essa observação no começo e acabou que a emoção de ter aqui o Ercílio novamente.
1: Está começando, mano.
0: É, a emoção de ter o Ercílio novamente aqui, né?
2: Palavras do Nilton sempre serão bem-vindas. Isso, né?
0: a gente estando aqui com o Ercílio novamente, aqui, né? Labutando diante de nós outros. Hoje nós tivemos uma perda muito repentina, né? E uma surpresa, inclusive, né? De um amigo até em comum meu, do Ercílio e até mesmo do Nilton, que foi o seu Erivaldo Xavier, o conhecido também por muitos aí como Cônsul do Povo, que repentinamente em casa aí me parece, né, que sofreu um infarto, né, e veio a óbito. Infelizmente aconteceu essa tragédia, eu posso dizer assim, né? Essa tragédia. Aí aqui, diante dessa notícia, nós aqui, em nome da equipe Apaixonados pelo Futebol, gostaríamos aí de nos solidarizar com a família, desejar os pêsames, né, e o conforto para todos os familiares e até mesmo, né, Ciro, para os amigos que ficam com essa dor, né, desejando que ele esteja nesse momento ali gozando da felicidade de estar nos braços do pai, não é isso?
2: Sem dúvida. O Erivaldo era um cara muito carismático, né? Ainda é, né? Porque a ausência física dele não o torna menos necessário, né? O Erivaldo era um cara muito carismático. Quero deixar aqui as nossas condolências a Isabel, que era a esposa, a Missilene, que é a irmã, que inclusive é muito minha amiga de muitos anos, até antes do Erivaldo já era minha amiga. A Missilene Xavier, que foi inclusive cantora, né? Mais jovem e tudo mais. Queria deixar as nossas condolências, dizer que aquilo que ele plantou aqui vai ficar, né, na terra. Nós vamos nos lembrar, nos recordar. Eu quero pedir a Deus que conduza, né, dê continuidade à vida deles de uma forma mais tranquila, apesar das dificuldades, né? Mas que Deus o tenha, né, em um bom lugar de descanso eterno.
0: É isso aí, né? Então fica aí essa mensagem.
1: Ainda pode entrar?
0: Pode.
1: Ah, ainda pode?
0: Pode. Tá, tá liberado. Viu? É porque eu não liguei ali a plaquinha do no ar.
1: Que eu vi,
2: não tocou a campainha ainda, não, né?
0: eu não liguei a plaquinha do no ar ali ainda. Mas deixa eu chamar então para participar, já que, né, temos aqui mais um integrante desta briosa bancada esportiva. Como é o nome da fera?
1: Não,
0: você não é seu, não. Você não copia, não. Porque...
1: Se você souber o que é se ele disse dessa vinheta.
3: É isso, na hora que eu quero homenagear ele, por isso que eu falei. Na moral, é isso mesmo. Primeiramente, muito boa noite. Essa equipe maravilhosa. Eu não acredito que as esferas do dragão se uniram e hoje. Ercílio Nanto tá aqui do meu lado.
0: Olha,
3: meu.
0: Aí, olha, rapaz, olha.
3: Chega, eu me arrupei, tô
0: aí. Olha aí a versão Botecast 2.0.
3: Caramba, eu vim pra mesa, né? Tu foi pro seu operador.
0: É verdade.
2: Essa parte das esferas tem algo a ver com as barriguinhas?
0: Não? Eu não sei. Eu não entendi, não. Mas eu não quis observar nesse aspecto, não, viu?
3: Não, quis dizer que nós somos lentos, né? Então, muito boa noite, Titi, muito boa noite, Ercílio. Prazer te ver de novo, cara. Quanto tempo? Boa noite, Érico. Muito boa noite você que está nos ouvindo aí, seja voltando para casa, seja aí dentro do seu carro indo para sua academia ou para seu Pilates, como o Coronel vai todas as
2: vezes e quintas,
3: né? Balé. É isso, né? Muito boa noite, pessoal.
1: Você tá falando com o pessoal, aí fala em balé, rapaz.
0: É um esporte, né? Sim, viu? Virou.
1: Ah, entendi.
0: Virou as coisas aí, viu, Titi?
2: Eu falei balé, mas não tem um problema, não.
0: Problema, não.
3: Inclusive, um grande
1: tá
3: adepto.
1: É porque ele está cumprimentando meus ouvintes e aí fala em balé.
0: Cada qual pratica o esporte que quer.
1: É isso, é só brincando.
0: Mas é isso aí. Então, finalizando o nosso papo, Nogueira, a gente estava falando aqui, aproveitar que você já chegou agora, a gente estava finalizando os cálculos do nosso grande Ercílio, falando sobre a matemática envolvendo aí ainda a Série C. Ele citou, Ercílio, você citou a questão do empate, mas eu acho que pro Floresta, o interessante mesmo é a vitória do Maringá. Apesar dos pesares, apesar de jogar na Arena Pernambuco, né, fora de casa, mas vencer por quê? Porque ele iria 10 pontos. O Floresta vencendo o Botafogo, aí entra naquela que você falou, né? O Floresta só depende dele, porque vai ter um confronto direto contra o Maringá.
1: Floresta... Diante de duas vagas.
0: Exato, só depende dele, porque precisa vencer o Botafogo e precisa vencer o Maringá, ponto. São duas vitórias. Né? Porque vencendo o Maringá, e aí empata lá em cima, tanto o Maringá quanto o Santa Cruz ficam com 10 pontos, E aí, a depender da vitória, né, o Maringá ultrapassaria o Santa Cruz em número de gols. Se for 1-0, empata em tudo, inclusive em número de gols pró, número de gols tudo. Aí vai ser definido por cartões, que eu não tenho esse dado aqui agora. Daqui a pouco o professor vai estar aqui, ele vai trazer isso pra gente. Anote aí, viu, professor, você que tá ouvindo, tá? Você já vem aí com esse dado na mão sobre os cartões existentes entre Santa Cruz e Maringá.
1: O professor tem dado?
0: Tem dado.
1: Professor?
0: Tem. Tem, o cara é bom. O cara é bom nesse quesito.
1: Dados, que eu perguntei, dados, que eu engoli o S.
0: É, dados. Mas olha só, aí... e aí o Floresta iria pra 7. Na última rodada, o Floresta precisaria vencer o Maringá. Agora, se não for nesse aspecto, o Floresta torcer para que o Santa Cruz vença o Maringá, e aí ele empata em número de pontos com o próprio Maringá, vai a 7. Certo? E um empate, digamos assim, seria... Não, de empate não, porque o saldo de gol deles é pouco ainda, né? Mas, novamente, precisaria de uma vitória no Maringá, ou seja, depende dele.
2: O meu pensamento em relação ao empate é mais no sentido de não desgarrar muito de pontos, apesar de que realmente não faz diferença. O fato de que depende só exclusivamente das suas duas vitórias, né? Levariam ele à classificação, o Floresta à classificação, mas eu entendo que psicologicamente talvez não seja tão legal o Maringá ir para essa última disputa tendo vencido o Santa Cruz, ou seja, daria mais peso moral, né? Daria mais respaldo ao time que obviamente isso faz diferença ainda no contexto, né?
1: E ainda vai jogar em casa.
2: Exatamente. Então isso é, a nível de desespero, digamos assim, do Maringá, poderia ser algo negativo para o Floresta, tendo em vista que com a vitória ele chegaria em casa mais embalado, mais tranquilo um pouco, né? Sabendo que já tem os pontos até a mais do que o adversário, enfim. Pensando mais nisso, eu acho que talvez fosse interessante mais um empate entre as duas equipes, né?
0: Verdade. Pontuou certinho. Tinha pensado nisso, não.
3: Um é um gênio, né?
0: Acaba é bom, né?
3: Números é com ele mesmo.
0: A equipe aqui só tem fera, meu, só tem fera. É isso aí. Você quiser participar com a gente, anote o nosso WhatsApp, é o 997826700, e vamos para eles.
4: Boa noite, Érico, boa noite, Edmilson, Marcel, Jotinha, todos da bancada. É o Zé Leite aqui na 020, viu? Olha, garoto, obrigado aí por não esquecer o meu nome aí, viu? Fico muito feliz, viu? E mandar um abraço pro Coronel Welton, no Capuã. E a turmazinha que estão ligados também, Tapipoca e a cidade de Brejo Santos, meu sobrinho, viu? Tudo que vocês falam aí, ele faz o retorno para mim aqui, acredita? Oh, obrigado aí pelo carinho de vocês, tá bom? E boa transmissão, bom programa aí, que vocês são fera. Nova Brasil já sabe como é, né não? E vamos torcer pela próxima vitória do Vozão, né não? Nós temos que torcer para isso, né não? E tô ligado, quando é que tá? Já estamos aqui fora, aqui, mas o meu sogro chegar para a turmazinha para a gente ir até o final do programa, tá bom? Estamos ligados na Nova Brasil, nós não perdemos nenhum programa, não.
1: Excelente. Obrigado aí, galera. Tudo de bom para vocês. Você já foi destacado para Brejo Santo, não?
0: Coronel? Ainda não,
1: né? Não. Lá tem uma base, né?
0: Olha, agora tem.
1: No Cariri.
3: Eu só sei de uma coisa. Sabe onde ele tá? Como diria Jota Egito? Emburana.
0: Emburana. É verdade. Um
3: abraço, grande Zé Leite.
0: Seu Zé Leite, o senhor já virou aqui da bancada, viu? Quando eu for apresentar o pé, eu vou fazer até uma vinheta do senhor.
3: Zé Leite.
0: For botar seu áudio, eu boto a vinheta do Zé Leite.
1: Bota. Agora, tem que ser igual a do Jota, né? Não pode ser aquela coisa meio...
0: O quê? Não, existe um padrão.
3: Meio IA.
0: Existe um padrão. Quem quer saber se é IA? Quer saber o seguinte, que é um padrão padronizado. A equipe aqui é uniforme.
3: Padronizado.
0: Padronizado.
3: A régua, a linha alinhada.
1: Diante de uma certa padronização.
0: E os que estão, como é que é?
3: Despadronizados.
0: Padronizaremos.
3: Muito bom.
1: Inclusive do Jota.
0: Inclusive de todos. Ercílio Nantua. Tudo.
3: Eu nunca ouvi a vinheta do Ercílio.
0: Vai ter. Não, teve agora, né? Teve a antiga. Antiga. Vai ter ainda a dele aqui, porque todo mundo entra nos eixos. Todo mundo entra nos eixos.
2: Inclusive, eu só volto com a vinheta nova agora.
0: Pronto.
3: Que isso? Não, esse ele botou a moral, tá?
1: Você tem aí uns 3 a 4 meses pra fazer, viu? É o tempo que ele passa pra vir aqui.
3: É isso, Cecílio.
1: Terceira vez esse ano, rapaz. Acho
3: que o Cecílio não gosta da gente, não, mano.
0: Em dezembro. Em dezembro tá pronto.
3: O Cecílio vem pro amigo secretário.
0: E olha lá, viu? Se tiver. Se tiver.
3: Se continuarmos isso, amigos.
2: Se for pizza de carne moída, não vem, não.
0: Não, não tem, não.
1: Vamos
0: pra mais um.
5: Boa noite, Érico Tiani, Edmilson Maciel, João Pedro, sou Luiz Eduardo, J. Egito. Bem, o Floresta vai se classificar, ele tem que primeiro vencer o Botafogo, que é o oponente dele no próximo sábado, eu acho, né? Depois, torcer pro Santa Cruz vencer o Maringá, e depois vencer o Maringá, e não é vencer o Maringá, não vencer bem. Mas eu acredito sim que o Floresta vai ter o acesso à Série B, o Ceará permaneceria na Série B, e o Fortaleza, como eu digo, vai ser campeão da Série B. Alexandre Tapoca.
0: Valeu, grande
3: um abraço,
0: Alexandre.
3: Alexandre é um dos ouvintes que lembra meu nome.
0: Alexandre também tem umas cadeirinhas cativas aqui.
3: Tem. Se ele me dá moral, eu gosto, viu?
0: Eu gosto. Quem adora vocês, viu, Alexandre, Zé Leite, quem adora vocês é o Bosco. O Bosco não tá aqui hoje, mas ele sempre lembra de vocês e sempre quer que vocês estejam presentes aqui mandando seus áudios.
1: Fica cobrando. Bota o pessoal aí pra falar.
0: Bota o pessoal pra falar. É isso aí. Pra finalizar o papo de Floresta por hoje, né? A gente tinha um contato, nós tentamos um contato com a assessoria de comunicação.
3: Novamente?
0: É.
3: Você insistiu?
0: É lógico.
3: Obteve êxito?
0: Não, pior que não.
3: Ah.
0: Mas vai que. O fato é que ano passado bateram na trave, esse ano estão, né, de novo. Mas espero que essa bola dessa vez entre, porque ano passado bateu na trave e foi pra fora. Aí esse ano, tendo aí a possibilidade de acender. E aí, segundo as más línguas, eu vou dizer más línguas, né? Iríamos ter dois times na Série B ano que vem. É, mas ainda tem muita coisa pra rolar e a gente vai debater sobre isso daqui a pouco, tá, Titi?
1: Pode ser mais línguas, pode ser mais línguas também. Segundo mais línguas.
0: É isso aí, são 18 horas e ponto. Em nome do Pai, do Filho e do Espírito Santo.
1: Amém.
0: Isso, hora do Ângelus. 18 horas na Grande Capital, a gente vai rapidinho para um break e daqui a pouco a gente volta com mais Apaixonados pelo Futebol.
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0: 18h04, voltamos com mais apaixonados pelo futebol desta nossa grande...
1: Posso fazer uma pergunta?
0: Quarta-feira, amigo? Você deve.
1: Eu ia perguntar se o professor chegar daqui a um minuto e entra.
0: Olha aí.
1: Aí você diz, não, ele está chegando
0: cê tem,
1: agora.
0: Você tem bola de cristal,
1: ele ainda entrava, viu?
0: E você tem bola de cristal. É, eu já vou aproveitar, não vou nem deixar ele sentar direito. Eu vou deixar nem ele sentar direito aqui, já vou chamá-lo já para participar aqui com a gente, viu? Quem é que está chegando?
2: Boa noite, amigos.
0: Boa noite, professor.
2: Tudo bem, né? Rapaz, que surpresa agradável vai ser ele aqui conosco,
1: tô
2: né?
1: Dizendo que ele é reverenciado.
3: Obrigado.
2: Ele é uma pessoa maravilhosa é. E...
3: Não tendo outro melhor que tem, sou eu mesmo.
2: Rapaz, sendo que é outro. Já que tu mesmo.
3: Né? Sou eu e Cassioto.
1: É o magnata francês, né? Nantua. É mole?
2: Pois é, cara. Eu tava acompanhando aí. Eu vou ser contra vocês. Pra mim, o Floresta não vai subir, não. Eu andei analisando... Floresta vai sofrer para ganhar do Botafogo. Botafogo vem com um novo treinador. Demitiu o Marcelo Fernandes, né? É o Marcelo Fernandes. O time estava tão bem na primeira fase, mas na segunda fase desandou. Não consegue vencer, se quer empatar. O Floresta vai para cima. Uma responsabilidade toda do Floresta. Mas o problema vai ser lá. Para mim, o problema vai ser lá.
1: E Paraná.
2: Lá contra o Maringá. E contra o Maringá, ele já jogou duas vezes. E as duas vezes aqui, empatou uma e perdeu outra. E lá, com a torcida do Maringá, lotando lá o Willie Davis, né? O Willie Davis, que é o nome do estádio lá de Maringá, vai ser complicado. O Floresta é o seguinte. Ele está parecido o Novo Horizontino da Série B. Bate na trave, mas não entra. E se o Novo Horizontino não cuidar também, não vai subir, não.
3: Pois é, inclusive o Novo Horizontino fez a Confederação Brasileira de Futebol modificar até o formato para ver se ele conseguia subir, nem desse jeito vai dar certo, parece.
1: Nem assim tá funcionando,
3: fica aí complicado.
2: Aí depender de cartão, quantos cartões amarelo, é mais complicado, sabe? O outro detalhe que eu vi ouvindo vocês e prestando atenção, já a gente vai falar do Fortaleza, né? Porque...
3: Isso.
2: Pra ver se muda aquele percentual, né? ontem eu pelei porque nós falamos muito aqui do Fortaleza.
0: Foi, pai. Quase que não saiu, Vozão.
2: Mas sabe o que é? Porque a audiência foi até 6h30.
3: Ah,
2: isso. Se tivesse continuado na audiência, ele ia perceber que...
3: Na verdade, o Bosco, quando o Bosco tá, ele só quer falar de Ceará, né? Ele não deixa outro assunto rolar na mesa.
2: É tanto que quando ele foi embora, a gente falou de Fortaleza.
3: Falaram.
2: E com relação a Série B, estava estudando aqui atentamente hoje a Série B, a situação da Série B. Os times, mesmo estando lá em cima, eles estão oscilando muito, mas o Fortaleza não, apesar desse empate. O Novo Horizontino está oscilando. O Vila Nova é um time que fora de casa ele não transmite confiança para ninguém. O torcedor do Vila Nova ele não tem segurança quando o Vila Nova joga fora e vai pegar fora o Botafogo, que vem de vitória ontem. Ganha da Ponte Preta, todo mundo ganha, né? E outra equipe, o Juventude, é um time também que não transmite segurança. Então, na minha opinião, de todos aqueles que estão lá dentro, o Criciúma nem se fala. Venceu do Avaí, o Avaí pedindo para ser rebaixado. Então, na minha opinião, quem tem mais o elenco equilibrado para essa reta final é o Fortaleza. Só que tem outro detalhe que eu também vinha pensando.
0: É cheio dos detalhes.
2: É o Fortaleza.
3: Não
2: sou o Roberto Carlos, mas tem muitos detalhes. E aí o Fortaleza, cara, ele abriu os cofres, saiu contratando agora nessa reta final para fortalecer o elenco. Mas ninguém ainda viu jogar. Já isso? Ninguém viu jogar. O zagueiro Bastos e o Chico da Costa ainda se contundiu. Ou seja, dinheiro é alto. Você trazer um Bastos, que era titular do Botafogo, não é barato. Pro cara jogar reta final e vir pra cá só pra passear, é bom demais, amigo. Então é o seguinte, é complicada essa situação. O Ceará também fez o mesmo. Esse centroavante lá do Bahia, do Vitória.
3: Salvadas as proporções, né, professor? Porque o desembolso do Ceará foi bem diferente do desembolso
2: abaixo,
3: do Fortaleza.
2: Né? Bem menor, né?
3: Bem abaixo. Viu? Isso aí não tem nem como comparar. Não.
2: Você vê até pela própria qualidade dos jogadores, né? O Renzo, né? Renzo Lopes, né? Centroavante chegou e tal, fez um jogo, não agradou ninguém, depois de repente apareceu no DM. E tá por lá.
3: Pois era melhor ter trazido o Renzo Grace, pelo menos lutava jiu-jitsu, né? É que joga pois a bola.
2: Aí o Ceará, o Nico, que ontem foi chamado de Nicolas Ferreira.
0: Ontem foi.
2: Nossa, ele tá ficando doido, mancha. Não é por causa dessa, tá falando de Nicolas Ferreira. É Nico Ferreira.
0: E ainda era com H.
1: Nicolas.
2: Nico, o Jota.
1: Não, não quem foi, não, pelo amor de Deus. Rapaz,
2: vocês estão tudo entregando os outros.
0: É, tá certo. Rapaz, não, mas não, você, agora eu vou revelar um negócio aqui. O professor chegou, foi detonando foi todo mundo, né? Mas falou
1: que. Eu tô morrendo de tremer.
0: Eu tô ficando aqui atrás da. Eu tô aqui atrás do monitor aqui, parece que você não lembra meu nome.
2: Pois é, a realidade é: Ceará escapa, Ceará não cai. Ceará não cai. Se não, Ceará não cai.
0: Agora pronto.
2: E quem vai cair mesmo é o Avaí. Você acha? A sequência do Avaí também é muito complicada. O Avaí, se depender daquele jogo do Criciúma, jogou nada. O Avaí, eu assisti o jogo todo. Meu amigo torcedor do Avaí já tá chorando demais. Que o time ruim. Aquele... Se depender daquele Felipe Vizinho pra fazer um gol, ele tava jogando até agora, não tava fazendo. Aí o Léo Gamalho sequer entrou.
3: Pois é, aqui eu acho mais jogador, inclusive, que o Viseu. Agora, o Viseu, ele joga com a carteira no bolso. Você pode olhar que ele tá com a carteira. Aquelas carteiras que a gente usava, de ouro.
0: Aquela de
3: talão de cheque, não sei o quê.
0: Ah, tá, entendi. Pensei que fosse aquela de velcro.
3: De velcro. Pode ser, aquela que você bota o talão de cheque. Ele usa aquela bicha no bolso. De cada um, viu? Ele joga puxado, de calça jeans. Porque eu nunca vi um jogador pra não produzir nada também.
2: Nada.
0: Você vai queimar quem agora?
1: Ele jogou no Ceará, jogou? O Viseu?
0: Jogou.
1: Viseu
0: jogou.
1: Eu tenho medo do...
3: Participou.
2: Ele passou por aqui, pelo Ceará.
1: Eu tenho medo disso. Não, sabe por que eu tenho medo?
2: Da lei do ex.
0: Homem, fala isso não.
1: Pô, de medo.
2: Lá em Portugal, lá tá rolando briga, viu? O negócio é sério, viu?
0: Isso, deu tapa na cara e chute na coisa com o Jorge Jesus.
2: Anuncia saída da concentração diante de atrito com o Jorge Jesus.
0: Isso. Se ele souber o pecado que ele tá cometendo brigando com o Jorge Jesus, ele não tem noção, não.
2: Não, brigando com o Jorge já é um pecado, né? E com Jesus aí é pior ainda.
1: Não, Jorge, que eu protejo.
0: Ô, equipe.
2: Foi só aqui um. Uma prévia do que a gente vai continuar falando. Imagino.
0: Pelo amor de Deus. Eu tava com medo aqui.
1: Posso todo dispensado? Posso ir embora?
0: Não, mas você vai ficar aqui, que daqui a pouco sai seu nome. Mas olha só. Pois não, fala aí.
4: Sobre o Cristiano Ronaldo ter saído, já saiu em jornais portugueses que ele se aposenta, né? Decisão irreversível, diz o jogador.
1: Daqui a quantos anos?
4: Não, agora.
1: Porque ele só vai depois
2: de se aposentar depois de uma briga com o treinador.
0: Ele não tem medo, não, de morrer pobre. Se aposentar tão novo.
2: Receber só um salário mínimo por mês.
3: Honestamente, um jogador como Cristiano Ronaldo não merecia se despedir ou se aposentar.
2: Não é isso.
0: Assim, não.
3: Com a mágoa.
2: Forma,
1: Nem
2: né?
1: vai ser.
3: Triste
1: nem
3: ou
1: vai.
3: Magoado, né? É. Eu acho que talvez isso seja algo reversível, assim como o Messi também já andou se aposentando e voltou. Algumas...
0: A despedida dele devia ser que nem a despedida do Túlio.
3: Pois é, tem
0: lembra? Que ser uma coisa 450 animada, né? Jogos no Brasil todo, não foi do Acre ao...
2: Não, cada jogo era despedida e os gols aumentando.
1: Você sabe o que vai acontecer agora com o Cristiano Ronaldo? Vai receber um convite honroso
2: do Flamengo.
1: Do Santos. Do Neymar.
0: É.
1: Ele convidou.
0: Convidou o Messi, né?
1: Messi. Pode ter certeza. Amanhã pensou. Depois essa notícia.
0: Até eu passava a torcer Santos.
2: Sabe qual é a história do Neymar?
0: O time.
2: Aquele. O não eu já tenho. Neymar pensa assim: um não eu já tenho. Chamou o Felipe Coutinho, aceitou. Chamou o Arthur Volante, aceitou. Ajuda aí. O
3: Sexteto
2: Mágico. Rudinei.
0: O Lima.
2: Aceitou. Não,
3: peraí. Sexteto mágico do.
2: É loucura. O Lima devia pagar o salário dele pro Neymar.
0: O convite, pô, do Neymar, tu acha?
2: Meu jogador, que agora eu não lembro.
0: De quem? Mas... Ah, o Everton Cebolinha.
2: E o Cebolinha.
0: Cebolinha.
2: É, Cebolinha. Então, esses caras tudo estão no Santos porque o Neymar convidou.
1: E ele vai dizer assim: olha, estão aqui o Cebolinha, o.
0: Cascão, Magali.
1: Não deixa nem a gente falar.
0: Tô falando que hoje o programa tá resenhado. Isso aí.
2: Todo mundo tá feliz.
0: Então, deixa eu mandar um abraço aqui pra Denilson Richelli, ligado com a gente.
2: Abraço,
0: grande Gustavo Pires também. Forte abraço pra todos vocês ligados com
2: Gustavo
0: a gente.
2: Gustavo irmão do Fabrício?
0: É ele mesmo. É. Através aqui da nossa Nova Brasil FM. Vamos pra mais áudio?
5: Boa noite, galera da Nova Brasil em Campo. E como é o nome desse rapaz que perguntou se mandar boa noite pra ele? É porque às vezes eu prefiro chamar só a galera, porque aí eu incluo todos no meio, todos na mensagem. Porque às vezes você vai chamar o nome de um, de outro, e acaba esquecendo, né, de alguém. Então eu prefiro dizer boa noite, galera. Aí já sabe que é pra todos. Raquel Tricolor, aqui da Messejana.
0: Tá vendo aqui. Dona Raquel, eu ainda não aceitei a desculpa. Meu nome é Érico Luciano.
4: Eu fiquei na dúvida se era eu ou era tu.
0: Não, sou eu. Ontem ela esqueceu meu nome, lembra não?
4: Que ah,
0: nome.
4: Verdade, verdade.
0: Todo mundo e não...
1: Pior meu, a minha situação, que antes ela citava meu nome, agora não cita mais.
0: Agora é galera.
4: Agora galera. Mas ela falou, eu queria incluir todo mundo.
0: Mandar um abraço a todos.
4: Ela foi uma pessoa
0: um
4: abraço educada. Pra Raquel.
3: Quero ver ela incluir eu.
0: Pronto, agora quero ver.
1: Como é o nome desse rapaz aí? Ela perguntou.
3: Lombardi.
0: É o Sombra.
1: Silvio. Mas eu até agradeço, as pessoas sempre participam com a gente. A Raquel é assídua no nosso programa. Você sabe que, como o artilheiro vive de gol,
0: Veve.
1: A gente vive de audiência.
3: É, sem dúvida.
0: Vamos para mais um.
6: Fala pessoal, boa noite, o Eides aqui novamente. Caso eu tô indo de moto, não tô conseguindo mais acompanhar vocês, mas hoje amanhã eu tô viajando, tô na estrada, tô ouvindo. E o professor tem razão, viu? Também acredito que o Ceará termina ali em 12º, não cai não. E o meu Leão, se manter esses empates aí, vai continuar na briga. O ideal mesmo, o que vai ser o diferencial, divisor de água, é quando o atacante começar a fazer gol. Porque senão vai ser empate e um milagre de lateral, uma bicuda dali, uma bicuda daculá. Mas no final é isso.
0: Oide.
6: Mas não quero sofrer, não. Eu quero o binacional. E tem time pra isso. Falta só o atacante fazer a parte dele. Bora, Chico, melhorar. Bora, turma. Valeu, pessoal. Um abraço. Tamo por aqui hoje, hein?
0: Valeu, grande Oide.
4: Que comentário do Oide.
2: Binacional, quem gostou de ouvir foi assim.
3: Foi, adorei. Adorei. O 21º time do Brasil, campeão, ó. É muito, rapaz, é muito bacana, né? Aí o Floresta se sagrar-se primeiro colocado da
4: campeão
3: Série C,
4: nacional.
3: Será o 31º time, o 41º, aliás.
0: Você tá arrumando
3: porque a
0: o
3: Série B são mais 20, né?
0: Você tá querendo fazer que não,
3: então,
0: professor?
3: Então, o Floresta se sagrar-se o primeiro colocado da Série C, ele será o 41º time do Brasil.
4: Mas ganharam, mano.
3: Primeiro colocado, é campeão de quê?
1: Ele tá estudando matemática.
0: Ele tá fazendo, tá querendo reima aqui. Que nem o professor chegou.
4: Analítico,
0: que nem o professor chegou aqui causando reima com a torcida do Avaí que nos acompanha, né? Dizendo que o Avaí vai cair.
4: Inclusive, Érico, queria mandar um abraço lá pros meus amigos do Sul, Ricardo.
0: Do Avaí?
3: Os Havaianos.
0: Os Havaianos.
4: O pessoal lá das praias do Avaí.
0: Moana.
4: Eu ia fazer água.
0: Abraço pra Moana, abraço pra o
4: pra o Stitch também que tá por lá.
0: Não, o meu nome dele é o.
4: Pra Lilo.
0: O
4: me esqueci o nome. O bombado lá na Moana.
0: Eu tô tentando lembrar o nome dele aqui.
4: É, não, mas é um abraço pro Ricardo lá que tá ouvindo lá no Sul, tá acompanhando a gente.
0: No Hawaii.
4: Mas o comentário do Waitson foi muito pertinente. Só falta os atacantes fazerem gol. Tipo assim, é uma coisa que o Fortaleza tem batido na trave e de verdade. Aí você bico, como o professor tava até rindo aqui, aí você bicuda atrás de bicuda, igual saindo de bicuda.
1: Saindo gol de bicuda tá bom demais.
3: O problema é que só falta o atacante fazer o gol, é mesmo que dizer, eu tenho vontade de ter uma Ferrari, só falta ter o dinheiro, né?
1: Agora,
3: é não, meio que...
4: É vontade de pilotar a Ferrari e não ter habilitação.
3: É complicado
1: isso. Agora, é a terceira posição e está a 2 pontos da liderança. E é uma choradeira. Não é só aqui não, né? O que eu falo com... Quando se critica, mas o torcedor me parece que tá acostumado já com Série A, tem que ser campeão. Aí não quer que eu me lembre
0: então desse. Tá todo mundo dizendo que tá em má campanha, o time em terceiro lugar. Não sei, não tô
4: entendendo. Que má campanha, né?
0: Que má campanha é essa aí?
1: Imagina.
0: Ah, estamos entrando numa fase. Que fase, rapaz? Tá em terceiro ainda. Ainda tem um quadro. Se não ficar no G2, ainda tem um tal de um mata-mata.
3: Mas os torcedores do Fortaleza que eu conheço e que. Com quem eu converso às vezes, eles têm me comentado exatamente essa questão do mata-mata, né? Que para eles é um suplício, né? Participar de um mata-mata.
4: Rapaz, palavra bonita.
3: Imaginar a participação do time no mata-mata já para eles é algo temeroso, né? Temerário. Então, eles preferem, obviamente, como todos os times prefeririam, ser primeiro ou segundo colocado para não ter que participar disso tudo. E o mata-mata para o Fortaleza realmente é uma coisa que já trouxe problemas ao longo da história. Eu não estou aqui falando de nada que não tenha acontecido, portanto o torcedor compreende o que eu estou falando, né? E aqueles que são meus amigos dizem, assim, a gente prefere, obviamente, torcer para que isso não aconteça, porque isso gera em todos nós uma, uma ansiedade, um problema que é já conhecido, que é a história de participar de mata-mata. Né?
4: Se for em todos os cenários, até complementando o que o Cecílio está falando, se for em todos os cenários, não é vantajoso ir para o mata-mata, certo? Eu acho que a torcida de Fortaleza não quer ir para o mata-mata nem só pela questão do ser temerário. Eu acho que também é uma a mais, mas é mais pela questão de, pô, é mais desgaste, é mais chance de dar errado, e além disso, é mais perca de capital que pode se arrecadar. Então, assim, existe uma série de outros fatores. E outra, o Fortaleza tem time realmente para estar no G2. Isso aí é inegável, a gente também não tá. É chovendo molhado falar isso.
3: Agora, qual é o grande problema disso? É a história de ver o copo meio cheio ou meio vazio.
4: Sim, sim.
3: O Fortaleza tá vendo um copo que está meio cheio como meio vazio, sim. Entendeu? Isso não pode acontecer. Isso inclusive leva uma energia que desestimula.
0: Eu acho que é o torcedor, sabia? Eu acho que a diretoria tá muito pé no chão.
3: Não, eu tô me referindo realmente ao torcedor.
4: Torcedor mídia independente, eu também concordo.
3: Precisa ver o copo meio cheio. Fortaleza é o terceiro colocado de uma competição que tá muito igual. Tá muito equilibrada, né? E ele, como o professor vinha dizendo aqui, é um time dos que despontam como um dos mais equilibrados da competição. Então, há grandes probabilidades de que ele termine entre o primeiro e segundo lugares da competição. E isso já livraria o time dessa questão do mata-mata. Agora, eu não vejo nada como terceiro colocado ser uma posição ruim, né? Nessa situação que hoje nós vivemos.
2: E o Érico, você estava conversando aqui com o JP, aí eu perguntei assim, quantos jogos o Fortaleza está invicto?
0: 11.
2: Ah, tem empate? Não, mas gente, invicto. O Novo Horizontino está quantos jogos? Empatou com o São Bernardo, perdeu pro Ceará.
0: Isso.
2: O Vila Nova, os 2-3. Meu amigo, por aí você vê o equilíbrio que tem o Fortaleza.
0: Resumindo, chore não.
4: Eu acho que até complementando, né, o que vocês estão falando, é que o torcedor do Fortaleza já viu o Fortaleza decepcionar tanto que talvez tenha, não vou dizer um trauma, porque seria uma palavra muito até chula, mas é meio que não quero que isso aconteça. Então, assim, quando o Fortaleza começa a descer no final de campeonato um pouco mais o ritmo e tomar empates como esse, tomar situações, é natural do torcedor que vive pela emoção e não vê os números, né, que ele olha assim, poxa, meu time tá assim. Mas faz muito sentido que o professor coloque, e também o que o Exílio coloca, de o time ainda tá na terceira colocação. Entendeu? Então, assim, como torcedor, eu quero que de forma geral entenda-se que existe uma continuidade de campeonato, mas o Fortaleza vem permanecendo com bons resultados, apesar dos pesares, apesar dos empates, apesar de outrora estar se achando que se poderia vencer, mas tem que lembrar que é jogo a jogo, o Fortaleza precisa fazer a parte dele, o Fortaleza ainda não depende de alguém, então, assim, o Fortaleza ainda tem a chance de fazer o dele. Então, assim, ainda tem muito campeonato pela frente.
0: Tem muito campeonato aí.
4: Tem razão. Pela frente.
2: O Fortaleza tem alguns pontos que tem que melhorar. Por exemplo, a zaga do Fortaleza, acho que dá umas vaciladas feias. O Atlético, que eu digo, o golaço que o cara fez. Né? Derrubou os dois zagueiros e foi lá.
0: Não, mas o golaço, eu não falo nada não, porque ali foi uma traulitada.
2: Foi um gol muito bonito.
0: Isso. O segundo gol que eu acho que...
2: Mas, ó, um exemplo. Tem partidas aí que o Fortaleza atuou que a zaga comprometeu. Que enquanto o Sacha no meio de campo não jogou, ficou comprometido no meio de campo. O Pierre mesmo disse, o Pierre falou, cara, quando o Sacha joga do meu lado, pra mim é mais tranquilo, porque eu até consigo avançar mais.
0: Mas eu tenho uma observação sobre isso, professor. Eu acho o seguinte...
2: Mas você reclama do Pierre, foi ele que falou.
0: Não, não é isso não, eu digo o seguinte. Não, porque assim, ó, nós estamos falando, não é porque é Fortaleza, não é todo mundo, nós estamos falando de time de Série B. Se fosse uma perfeição, sim, ele não tava na Série B, não, ele tava na Série A.
2: Não tinha caído.
4: Vamos voltar a fala do Vampeta?
0: Pois é, então. Não, eu digo assim, porque o setor defensivo, isso... Cara, todo time tem... A Série B, a característica de Série B pra mim é a seguinte. Quem ganha é que tem menos setor defasado, certo?
4: Quem falha menos.
0: O time que tá com todos os três setores defasados tá lá embaixo. América, Ponte Preta, os outros que tem dois... defasado ali, é defesa, é o meio de campo que são ruins, é a defesa que são ruins, tá no meio da tabela. Os outros que só tem um, como Fortaleza tá defensivo, do meio pra frente ali tá bem, ou melhor, o ataque, né? Podemos dizer assim. Tá
4: mais ou menos a defesa, mais ou menos o ataque, mas no meio é sólido.
0: Exato, então assim, eu vejo que se destaca. Se
1: não me engano, é a segunda melhor defesa da Série B, o Fortaleza. Você podia até olhar essa estatística aí. Mas se não me engano, é o segundo melhor sistema defensivo. Acho que é menos defesa, tomou gol.
2: É uma das melhores defesas.
0: Professor, melhor. Professor, traga, o senhor que é o homem dos pontos e dos dados, traga esses dados aqui antes que o senhor fale isso, vamos falar aqui.
2: Esse antes aí é bom.
0: Isso, vamos trazer Wesley Lopes e as notícias do Fortaleza, já que a gente está falando do Tricolor de Aço.
7: Um forte abraço a você, amigo torcedor, a você, amiga torcedora, que já está ligado, conectado conosco aqui dentro da Nova Brasil FM 106.5, chegando com as principais informações do Tricolor de Aço, Leão do Parque dos Campeonatos, que na tarde desta quarta-feira, no Centro de Excelência Alcides Santos, no PC, realizou mais um trabalho técnico e tático visando o compromisso que ocorre na sexta-feira, às 21h35, na Arena Castelão, diante da equipe do Náutico. Fortaleza, que vai para esse clássico regional, esse clássico nordestino, em busca de somar mais 3 pontos dentro da competição, para que possa seguir firme no seu objetivo, que é conquistar uma das vagas para a Série A de 2027. Para este confronto da próxima sexta-feira, o treinador Paulo Autuori já pretende contar com o retorno do centroavante Chico da Costa. Ele, que não pôde estar em campo no último domingo diante da equipe do Atlético de Minas Gerais, devido a uma lesão na coxa, e a gente aguarda aí mais informações para saber se o centroavante que veio da equipe do Cruzeiro para o Leão poderá estar em campo para tentar ajudar o Fortaleza a conquistar mais 3 pontos dentro da competição. Outro ponto também é se Paulo Autuori vai voltar a relacionar 2 atletas que não foram relacionados no jogo diante do Atlético, que foi exatamente o centroavante argentino Militello e o meio-campista Lucas Crispim. Ambos não foram relacionados pelo comandante tricolor, realmente por opção técnica dele. Então vamos aguardar para saber se esses atletas irão voltar a figurar na lista de relacionados, pelo menos no banco de suplentes, para este jogo diante da equipe pernambucano. E por falar em camisa 9, até para virar assunto aí na roda de debate dos amigos, a última vez que um centroavante marcou o gol com a camisa do Fortaleza foi lá em julho, no confronto do Tricolor de Aço diante da Ponte Preta, onde Militello acabou marcando o primeiro gol do Fortaleza, que ajudou naquela vitória diante da Macaca Campineira. Então, o Fortaleza realmente vive aí uma seca de gols dos seus centroavantes. Já são mais de 12 jogos no qual o camisa 9 não consegue marcar e ajudar o Fortaleza a conquistar vitórias importantes dentro da competição. Por isso, há necessidade de se resolver essa lacuna para que o Fortaleza possa conseguir ir evoluindo, conseguir conquistando pontos importantes dentro da competição. Mas deixando um pouco de lado o futebol profissional, o Fortaleza esta tarde lá no CT Ribamar Bezerra venceu a equipe do Internacional pelo placar de 2-1. Everson e Arley marcaram os gols do Tricolor de Aço e com esse resultado o Fortaleza conseguiu a grande classificação para a próxima fase do Campeonato Brasileiro Sub-17. Fortaleza agora vai aguardar para conhecer o seu adversário da próxima fase e, claro, o torcedor ligado conosco aqui dentro da Nova Brasil vai ficar super bem informado em relação a quem será o adversário do Leão na próxima fase da competição. Amanhã, quinta-feira, Paulo Autuori comanda o seu último trabalho e aí o grupo de atletas, todo o staff, entra em regime de concentração, esperando apenas momentos antes de se dirigir à Arena Castelão para o confronto da sexta-feira, às 21h35, na Arena Castelão, diante da equipe do Náutico. Nada de atletas fora por cartão. Alguns atletas já têm 2 cartões, por isso precisam ter um cuidado redobrado, mas para esse jogo apenas os atletas entregues ao DM. Gabriel Fuentes, esse que se recupera de uma lesão um pouco mais grave, vai demorar ainda mais a retornar, e Chico da Costa, como já foi mencionado no início do nosso noticiário. Eu sou Wesley Lopes e, se Deus quiser, retornaremos amanhã, quinta-feira, com mais informações do Leão do PC aqui dentro da Nova Brasil FM 106.5, com a equipe Apaixonados pelo Futebol. Wesley Lopes.
0: É isso aí.
1: Foi não, você tem certeza que os microfones estão fechados?
0: Não, mas tem uma coisa que eu confiro, esses microfones aqui, porque eu vou lhe contar, viu? Se tem um negócio aqui que o pessoal não pode ouvir, eu quero ver quando a gente tiver ao vivo.
1: Na internet?
0: É, pela internet.
1: Ai, meu Deus.
2: Você não pode gesticular, porque todo mundo vai ver.
0: Mas, professor, traga pra nós.
2: Rapaz, com a ajuda aqui do JP, que foi a pesquisa rápida aqui, o Juventude tem a melhor defesa, tomou 19. Cuiabá tomou 25. O problema do Cuiabá é que ele toma 25, aí ele demora pra levar a lapada. Quando leva de 3, como o último jogo que levou do CRB. O Fortaleza 26, ou seja, o Fortaleza tem a terceira melhor defesa. Aí o Ceará é o 15º, a mesma posição que ele está na classificação. Melhor ataque é o do Novo Horizontino, marcou 49. O CRB marcou 45, Vila Nova 43, aí o ataque do Fortaleza deixa a desejar. Está em 11º com 35.
0: Tinha um dado, antes de falar isso aqui, deixa eu mandar um abraço aqui para o meu grande amigo Subtenente Salles, está ligado com a gente? Forte abraço.
4: Olha aí o Subão, desenrolado grande.
0: Desenrolado. Teve um dado aqui, o professor, que é o seguinte... a classificação, deixa eu trazer aqui, a classificação desse retorno.
2: Já tô com ela aqui, ó.
0: Então arrocha pra gente aí. Já
2: tô com ela aqui.
0: Ela mesmo que eu queria saber isso.
2: O melhor nesse retorno é o CRB, que perdeu pra Ponte Preta 1-0, ainda é a melhor campanha, né? Ele no retorno ele fez 22 pontos. Novo Horizontino, Atlético Goianiense, Juventude e Fortaleza, todos eles com 21. E essa galera toda tá no G6. Com exceção do CRB, que é o melhor no retorno, né? Vila Nova é o 6 com 20. O 7º é o Cuiabá, 19. E o Ceará tá em 8º no retorno. Tem 17. 11 jogos.
0: Nem no retorno o Ceará consegue entrar no G6.
2: 5 vitórias, 2 empates e 4 derrotas.
3: É verdadeiramente uma campanha medíocre, né?
0: É.
3: No sentido mesmo literal da palavra, que é de mediana. Quer dizer que até quando ele consegue... ter algum tipo de recuperação, ainda não consegue se colocar numa situação de pontuação que lhe permita nem sequer participar desse duelo entre os quatro, entre sexto, terceiro e sexto, né? Aliás, esses quatro entre terceiro e sexto, que seriam os seis, né? Fora dos dois primeiros. Então, realmente é uma situação muito complicada, né? E o torcedor já abre mão de qualquer possibilidade de pensar em outra coisa, senão a permanência, porque de fato já seria algo muito importante, tendo em vista as dificuldades que vem enfrentando durante o ano inteiro, né?
0: Pra mim é o único sonho até agora. E mas o Fortaleza tá em qual no retorno, professor? Só...
2: Fortaleza,
0: isso.
2: Ele, a sequência, classificação do retorno, né? Fortaleza, ele tá em segundo, é assim, em termos de pontos, né?
0: Uhum.
2: O Novo Horizontino, o Atlético, o Juventude de Fortaleza, todos com 21, e Vila Nova com 20.
0: Entendi.
2: Ou seja, os clubes que estão lá em cima...
0: É o equilíbrio,
2: que
0: eu queria exatamente soltar sobre isso.
2: Os clubes que estão lá em cima, existe esse equilíbrio, né? Aí outro dado aqui interessante também é a classificação como mandante. Por que que eu trago? Porque às vezes, eu vi em 2024 o Ceará subir com uma campanha quase que perfeita como mandante. Porque lá ia lá fora, decepcionava, mas quando chegava aqui ganhava todas. Ganhava todas, e o torcedor enchendo o Castelão. Aí hoje, ó, Vila Nova até a melhor... campanha de mandante, 38 pontos, 38 de 54. Ou seja, ele só ganhou 16 fora, mas ganhou 38 em casa. Aí o Fortaleza vem em segundo. Segundo a melhor campanha, 32 pontos, 15 jogos, 9 vitórias.
3: Dentro de casa?
0: Empates, é, isso é. Regularidade.
2: 9 vitórias e 5 empates. Esses 5 empates aí que atrapalham, o Fortaleza poderia estar em primeiro. Porque se tu for analisar esses 5 empates, tem uns empates aqui. Esse do Atlético foi um, São Bernardo foi outro. Lá no início do campeonato com o Cuiabá foi outro. E o Ceará Ele, como mandante, ele é apenas o 13º. Será que perdeu 5 partidas como mandante?
3: É um absurdo, né?
2: Absurdo, cara.
0: Ah, mas explica. Explica.
3: Explica. Tudo isso. Esses números explicam, né, a situação dos dois clubes cearenses e explica muito bem, né? Basta você olhar com mais frieza, você vai ver que é isso mesmo, né? É o que não se espera do Ceará e é o que se espera do Fortaleza.
2: Fortaleza.
3: Né? Então, por isso que eu digo que o torcedor tem que ver esse copo meio cheio, sabe? Porque o Fortaleza tem feito uma boa campanha. Eu não acho que seja nem o momento e nem prudente para a torcida do Fortaleza estar tratando mal esse clube, tratando mal o elenco, tratando mal o treinador, enfim, tratando mal as situações. Porque eu acho que é o momento de passar uma energia positiva para um clube que vem bem na competição. Né? Eu não vejo o porquê de existir uma ala da torcida, ou o JP, que sabe mais aí, está mais envolvido, possa falar alguma coisa sobre isso, se existe também na diretoria algum diretor que passa esse tipo de energia, porque realmente é de você ficar admirado. O clube está em 3º colocado, com a pontuação a 2 pontos da liderança, né? Ali numa pontuação excelente, vindo de 11 partidas sem derrota, e você ainda ter um torcedor que está criando um clima, criando uma dificuldade nessa coisa de ver a positividade disso, para mim é muito estranho, né?
1: Você foi citado como envolvido, o que é que você me diz?
4: É muito simples. Eu acho que se a gente parar para analisar o cenário de uma torcida que vem de alguns anos percorrendo bons caminhos, né, conseguindo boas conquistas, é muito notório que o time estaria insatisfeito com isso, né? É muito instável a situação, né, do Fortaleza.
0: Acho que ainda é reflexo ainda do ano passado que...
4: Sim, o torcedor do Fortaleza ele está mal acostumado. Verdade é essa, tá? A prova disso é não ter o público que o Fortaleza tinha quando jogava na Série A. Então, sabe, é muito notório se a gente for parar para analisar. Não existe a questão da direção, a direção do clube, eu creio que faz movimentos para que o torcedor seja parte, né, faça parte da adesão. Pode tomar algumas decisões ali um pouco tanto quanto duvidosas, mas se a gente olhar no contexto geral, é mais, eu acho, que o mau costume do torcedor mesmo, de olhar e dizer assim, pô, meu time é na Série A, a gente caiu para B, mesmo que a gente esteja ali numa situação mais difícil, a gente era para estar lutando por um título de forma mais direta. Mas aí tu vai dizer, João, mas o time tá na 3ª colocação, ok, tudo bem, mas empates como o de São Bernardo, empates como o time do Atlético, apesar do Atlético ser um bom time, como a gente até falou ontem, mexe com o torcedor ali e rememora um passado não tão distante e vê um time que tava conseguindo ganhar do Palmeiras hoje sofrendo para empatar com o Atlético. Eu sei que são cenários diferentes, tá? Também não posso ser hipócrita ao torcedor, mas a maioria dos torcedores ali, né, na sua grande parte, tem esse mau costume, enquanto os torcedores fiéis realmente vão lá ao estádio.
0: 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Fala aí, Pedrão.
4: Voltando até a falar sobre a questão da equipe do Fortaleza, tem até um ponto que eu coloco, é que boa parte da mídia independente do clube, ela tem um movimento de trazer o torcedor para dentro do estádio, sabe, Érico? Eu acho isso nobre, muito bacana. O que eu não acho nobre, e eu acho que também não entendo, é que a torcida culpa a mídia independente de chamar o torcedor pro estádio, sabe? Isso é estranho, por exemplo.
0: Culpa de chamar ou de não chamar?
4: Isso, de chamar. Tem como a Guigui, tem como o pessoal do Razão e Clubismo, que faz um movimento

0: para não cair, ou pro Ceará até mesmo cotejar chegar um G6, se Deus abençoe o clube, ou o Fortaleza ser campeão, ou conseguir o acesso direto, ou for para um playoff, vai precisar do apoio do torcedor. E muito desses movimentos é necessário que o torcedor de livre espontânea vontade vá lá apoiar o clube de coração.
1: Por falar em torcedor, vamos ouvir mais um?
2: Porque vocês comentaristas não vão ser treinador, porque para vocês treinando, o time nunca vai perder. Raul da Messejana.
1: Oi.
0: É verdade.
3: Mas eu até tentei.
1: Perde mesmo não, se
3: for. Eu até tentei ser treinador do Nacional lá da professor Teodorico. Mas no primeiro jogo eu já vi que não dava, porque o time treinado por mim levou de 5-0. Aí os caras olharam assim pra mim.
1: Botou 11 atacantes.
3: Pô, e agora? Qual é a motivação que eu vou dar pra esses caras? A única motivação que eu dei pra eles foi dizer assim: olha, tô entregando o cargo, esse cara tudo alegre.
1: Pois é, eu já posso dizer o contrário. Eu fui treinador do meu time, do meu escritório, do Nascom Futebol Clube, no último campeonato cearense Fut7, e eu fui campeão. Então olha, eu tenho uma participação e um título. Então eu sou muito bom treinador.
4: 100% de aproveitamento?
1: 100% de treinamento. E ainda joguei ainda.
5: Jogador e treinador.
1: E era o dono da bola.
5: Imagina.
1: Era o dono
5: da bola. E do time. Lá, e material, do time. Material, chuteiro. Era chuteiro ou era descalço?
1: E tênis. E os times que jogavam no campeonato dele só podia, depois que assinasse um contrato, dizendo que deixava passar. Agora, Érico, ainda aproveitando esse mote da torcida que o JP levantou aí, você vê a proporcionalidade e a lógica do torcedor alvinegro não se fazer presente. Né? Porque quando o torcedor do Fortaleza não vai, para nós é estranho. Porque tudo que o torcedor alvinegro queria era poder estar
4: na terceira.
1: Numa situação, pelo menos de décima colocação aí, tá para poder posição. O estádio estar lotado, né?
4: Isso.
1: Então é uma coisa que é isso, exatamente olhando para isso aí, que eu vejo que a torcida tá vendo um copo meio vazio, entendeu? Exato. Porque é uma oportunidade do torcedor se juntar ao clube e ajudar esse clube a ir mais longe, já que ele ainda tá preocupado com a situação, que eu não vejo como preocupante.
4: Também não.
1: Né? Então.
5: E com respeito ao que o rapaz falou. Eu não queria ser treinador, não. Eu queria ser o salário deles.
0: Também. Então, quando ele falou aí, porque os comentaristas não vão ser treinadores? Rapaz, se eu fosse.
4: Toca, Raul.
0: Rapaz, primeira coisa, eu era demitido no primeiro dia. Bora, todo mundo joga, assim, ganha pra isso.
4: Rapaz, eu também ia ser demitido. Na verdade, eu não ia ser demitido, não. Eu ia ser posto correndo lá de dentro. Porque a primeira coisa que eu ia fazer, acaba com o negócio de racha aqui, vamos treinar físico. Vocês vão dar 15 voltas. E cada derrota aqui, vocês vão dar 15 voltas nesse CT aqui, até eu esquecer de vocês.
1: Parece que esse cara, coronel.
0: Ele vai voltar, vai. Ô, corrigindo a michuruca.
4: Sem contar nas flexões, na abdominal.
5: É assim que você faz com o time dos sargentos lá,
4: né? É igualzinho. E não pode perder, não, viu? São 18h42 aqui na Nova Brasil FM. A gente vai para um rápido break e daqui a pouco a gente volta, viu? Com mais apaixonados pelo futebol. Não sai daí. É rapidinho o tempinho de você beber água e voltar para junto da gente. Fica aí.
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0: É isso aí, 18 horas 46 minutos na grande capital cearense. 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É isso aí, Titi. Vamos embora, Titi?
1: Oi.
0: Não, ainda não, né? Ainda
1: já são, pode ir?
2: Não, ainda é? Calma, ai, não. No dia que eu venho, ele cai embora cedo.
0: Ainda são 18h47. Agora eu vou jogar aqui na mesa, aqui, ó. Como diz no Cearense, né? Vou rebolar aqui na mesa, certo? Um assunto que ele foi... Um assunto que foi destaque aí durante o início da semana, até mesmo no, na semana passada, que foi essa situação envolvendo as bets, né? E aí nós verificamos que ainda hoje, ainda repercute, né, essa situação, inclusive... Um milagre aconteceu, né, do presidente do Flamengo e do Palmeiras, e a do Palmeiras, né, se juntarem.
1: Não se juntaram mais, se separaram.
0: Se separaram de novo, foi?
1: Palmeiras foi só.
0: Palmeiras ficou só?
1: Foi.
0: Pois é, então. E aí a gente verifica que deu o que falar. E aqui, pro nosso métier, né, pro nosso quintal, o mais diretamente envolvido ou lesado, e nós vimos aí uma nota de 752 páginas, até onde eu consegui ler, né, da diretoria do Ceará, né, falando exatamente sobre o envolvimento, sobre o prejuízo e etc, etc. E vou aproveitar, viu? Eu trouxe esse assunto aqui, viu, Titi? Não foi por outra coisa, não. Porque nós temos hoje aqui um caba que entende de matemáticas e números e etc, etc, certo? Um caba que nada mais nada menos aí que é dono de uma das maiores, né? Maior, não de uma das não, né? É a maior. O maior escritório de contabilidade, que é a Nascom. E aí vai trazer pra gente a análise dele. Eu tenho certeza que ele tá acompanhando desde sempre essa repercussão desse assunto. E aí, Assir, eu queria saber de você, assim, qual o impacto, né? O que se tem, né, de concreto, o impacto, se realmente é isso tudo que estão falando, vai acabar com o futebol, vai acabar com o mundo, Terceira Guerra Mundial e etc e tal.
2: Primeiro, deixa eu me recuperar dessa emoção, né? Eu quase choro aqui. Né? Você me vendeu melhor do que qualquer um aí. Muito obrigado pela,
0: depois eu cobro,
2: pela parte que me toca.
1: E é porque ele não tá vendo o relógio que você tá usando, que eu tô vendo aqui.
2: Com certeza vai ser.
1: Ah, cara,
2: esse boi aí vai ser, né? Rapaz, é o seguinte...
0: Nunca, jamais.
2: As bets, obviamente, não precisa nem de muito entendimento para saber que vão causar um impacto sensível, né? Muito forte em relação aos clubes de futebol, porque se especula que pelo menos 36% do faturamento voltado a essa coisa da propaganda, do marketing de um clube, seja oriundo hoje de bets, né? Existe também uma tendência a achar que esse número é maior para determinadas situações, para os eixos sul e sudeste. Até eu posso acreditar que esse número se encaixa perfeitamente nos 36%. Mas para os times do Nordeste, que por exemplo o Ceará, que na verdade não entrou sozinho, Érico, a Federação Cearense também lançou nota conjunta com o Ceará, só quem se absteve dessa nota realmente foi o Fortaleza, que não tem, salvo engano, nenhum outro patrocinador de bets, né? Mas tanto a Federação Cearense quanto o Ceará entraram nessa jogada juntos, né? Entraram nessa discussão sobre o tema juntos, né? E para o Ceará um prejuízo gigantesco, porque a Esporte da Sorte, que é o patrocínio master do Ceará, é uma bet, e o patrocínio deles representa 46 milhões, né, ao longo de 32 meses, que iria ser finalizado em 2027 agora.
1: Ou seja, 1,5 milhão por mês.
2: É, algo em torno de 17,1 milhões por ano, né? Obviamente ainda com algumas possibilidades de adicional, havendo algumas metas batidas, algumas variáveis que eles implementaram lá dentro do clube. Mas você vê que, por exemplo, as ações dentro do estádio do Castelão tem muitas ações interessantes, com distribuição de brindes, além de todo esse aparato de dinheiro, né, que representa. Então, assim, é claro que isso vai surtir um efeito muito grande para um clube que depende do seu sócio torcedor, que depende dos investimentos que tem em receita relacionada à TV, as questões do próprio produto que vende relacionado à sua marca, mas que uma receita dessa jamais vai se aproximar de um percentual ou de um valor de 17 milhões ao ano, né? Então, realmente eu entendo que não sei se concordo com a nota do Ceará ou da Federação, também não sei ainda não criei um juízo de valor em relação a concordar ou não com a saída das bets do futebol, mas eu entendo que um clube, por exemplo, como o Flamengo vai ter um prejuízo maior do que 400 milhões. Um clube como o Palmeiras vai chegar a algo parecido, talvez um pouco mais. Então, assim, nós estamos falando de um valor que sustentaria a folha de grande parte, né, de equipes de um país inteiro, né? E você ter aí nessas situações um time como o Ceará perdendo um rendimento desse. Um time que já luta incansavelmente para conseguir pagar as folhas de pagamento que estão, né, em atraso, algumas coisas que ainda são devidas aos jogadores, direito de imagem, algumas outras coisas, e você perde um faturamento de 17 milhões. Então isso certamente, né, sem nenhuma dúvida, não precisa ser matemático para saber disso, vai impactar bastante. Agora vamos falar das coisas morais que envolvem isso, né? A gente sabe que as bets, sobre elas paira uma aura de muita questão voltada à lavagem de dinheiro, em algumas situações, coisas clandestinas, né? Algumas dessas empresas que são estabelecidas no Brasil supostamente vêm do dinheiro de máfia, vêm do dinheiro de outros suportes financeiros que não são legais, entendeu? Então isso gera nessa situação uma necessidade realmente de análise, né? Agora, você fazer a liberação de uma série de empresas para participar disso num país, dando a elas um direito de atuar e cobrando delas um valor substancial para que isso possa ser feito, e de uma hora para outra você retira isso sem o menor planejamento, sem gestão, sem entendimento do que isso pode causar aos clubes e até mesmo às próprias empresas, que também dependem dessa mídia para sobreviver. Eu acho isso um ato completamente temerário.
3: Ó, Cílio, aproveitar aqui o ensejo, mandar um abraço aqui pro pessoal que tá ligado com a gente, o Cláudio Carvalho, meu grande amigo Cláudio, vizinho, o Washington Salles também, um grande Ronaldo Mesquita na escuta. E aí, ó, eles colocam aqui o seguinte, vem bem ligado ao fato que você está falando. Funcionários do Ceará, integrantes da comissão técnica e jogadores têm enfrentado dificuldades com o clube alvinegro associado aos atrasos salariais, além das jogadoras do futebol feminino do clube, que já enfrentam 3 meses sem pagamento.
2: Inclusive estão em greve, né? É. Pararam de jogar hoje, entraram em greve exatamente pela falta do recebimento. Todos nós dependemos de dinheiro para sustentar as nossas casas, nossas famílias, enfim. Então isso, com certeza, é uma atitude impensada. Eu jamais tomaria uma atitude dessa se eu tivesse na condição de cuidar disso, né? Porque eu entendo que faça-se um planejamento, professor Eduardo, para que eu, no ano de 2027, tenha uma mudança nisso, programada, ali, trabalhada, escalonável e escalonada, para que em determinado momento de um ano posterior você tenha isso cancelado, para que haja um desmame, né? Entre aspas, um desmame. Para que aquele clube passe a procurar novos patrocínios, passe a procurar novas fontes de receita, e daí você poder extrair da receita do clube um valor que, por maior que seja, não seja mais permitido por questões legais. Agora, não simplesmente você jogar isso na, na face, na cara de um gestor de um clube, que agora simplesmente vai dispor de 17 milhões a menos e vai ter que trabalhar, se vire para que isso dê certo.
4: E vai ter que desfazer também, né, uma categoria. Às vezes, esse tipo de ação, exemplo, o futebol feminino do clube A, B, C, deixou de existir. A diretoria falou que não tem mais como investir, não tem mais orçamento. É estranho, é porque é uma medida que pega de surpresa, realmente. Todo mundo é pego de surpresa, inclusive quem está lá treinando, trabalhando honestamente.
3: É interessante, eu só corto um pouquinho para o senhor, continue na linha de raciocínio. Porque
4: se eu me lembrar.
3: Não, vai lembrar, porque é dentro da linha que você está falando. Eu falei aqui a notícia, né? Nós estamos falando de 3 meses de salário. Viu? É só para não entrar no bojo da Betis. Ah, não, eu estou devendo porque a Betis cortou, porque foi agora.
2: Sim, sim.
3: Né? Ou seja, são 3 meses atrás.
4: Pois é, aí eu fico assim que às vezes esse tipo de determinação fica difícil de você acreditar que é um clube profissional que toma esse tipo de medida. Parece até ação amadora. Ou então, tipo de uma ação que não se dá muito crédito, dá muito valor a essas outras categorias. Não, se der certo, continua. Se tiver como investir, continua. Se não tiver, a gente acaba. Mas, cara, eu fico assim meio assim, chateado, porque aí você fica, o torcedor vai pro ginásio e tal. Aí no outro dia acabou a equipe de vôlei. Aí você vai pro futsal, de repente comemora um título, aí no outro dia, como aconteceu, né? Assim,
3: isso aconteceu. Sim,
4: acabou a equipe de futsal. É. Cara, não dá pra entender um negócio desse, velho. Porque é o seguinte, depender só do profissional pra manter, aí é mais complicado. Mas o próprio profissional, a própria diretoria, a própria equipe de vendas e de. Deveria dentro do pacote dizer, olha, o futebol, a base, estamos oferecendo tanto, o futsal estamos oferecendo tanto. Pode investir também? Bora criar alguns parceiros para investir para não chegar essa hora e você ter que dar esse tipo de notícia?
2: Fato é, professor, que a administração do Ceará, a gestão do Ceará é algo fora de qualquer comentário, né? Não precisa mais nem de tanto que a gente já falou isso aqui, eu mesmo já sempre me acho repetitivo nesse assunto, mas é porque como a gente também é empresário, a gente vive situações, eu que tenho uma empresa que vai fazer 24 anos agora, acho que devo entender alguma coisa do que é gerir uma empresa, devo entender um pouco do que é fazer esse controle, principalmente porque também trabalho com finanças, mas é muito estranho você olhar para uma situação de um clube que acaba de estar participando de uma Série A e veio para uma Série B e de repente se encontram, tanto Fortaleza quanto Ceará, nas situações financeiras que se encontram. Porque aí a gente também, nesse momento, não pode esquecer da situação do Fortaleza, que, aliás, é bem pior do que a do Ceará. Em se tratando de um clube que viveu uma série de anos na Série A, tido como um clube já consolidado na Série A, perde essa condição e se encontra num buraco financeiro.
3: Em um ano só, né?
2: Em um ano, que assim, é 3 vezes ou 4 maior do que o do rival, e ainda assim, vindo de um histórico, onde se tinha o Marcelo Paes, que era um excelente gestor, onde se tem uma união dentro do clube diferente do Ceará, que tem duas alas disputando né, ali aquela questão da gestão do clube.
4: Isso é histórico, no Ceará isso é histórico.
2: Pois é, e além disso, tem essa situação que você citou das contratações. Eu já estou devendo muito, eu já tenho uma dívida superior a 300 milhões, 300 alguma coisa, o outro que deve tanto, não sei o que, também contratou sem poder contratar, mas devendo salários às pessoas, entendeu? Devendo aos profissionais.
3: Aí sobra para quem não deve, como o professor falou, né? Aí sobra para as outras categorias que nada tem a ver, fazem o seu trabalho, como por exemplo, você citou bem aí o vôlei feminino.
4: Ceará.
3: Exato, o vôlei feminino. E aí, foi
4: sensacional, lotou aquele AS de Borba vários jogos.
3: Exatamente.
4: Aí, de repente acaba.
3: É.
4: Aí vai pro futsal, Fortaleza, campeão, tal, de repente acabou o futsal, não tem mais.
3: O basquete.
2: Rapaz, o aspirante do Ceará foi campeão brasileiro. 2020. Esse sim pode comemorar um título de campeão brasileiro, porque não existem outras séries, não tem outras, é só ele. Então,
1: agora, vocês estão abordando o caso das bets. Mas vocês estão olhando só o lado do clube do futebol, mas não é só o futebol.
2: É muito complexo.
1: É um complexo gigantesco. Você imagina aquela rede de televisão que tem programa lá que tem quatro patrocínios de bet.
4: Quantos termina um, começa
1: bilhões,
4: outro.
1: É, quantos é bilhões?
2: Verdade, não é verdade. É. Eu enfim, acho que tio, isso é uma conversa
1: quem quiser muito... Quiser que se vire.
3: Eu trouxe à tona isso aqui porque...
1: É muito interessante.
3: Porque assim, como a gente tá, o nosso métier é o esporte...
2: Isso,
3: né?
2: Isso.
3: E aí a gente... Esporte, né? Isso, e aí a gente tá falando sobre isso. É óbvio que isso aí afeta tudo quanto é que é de lado, de órgãos e por aí vai.
2: Érico, eu chego a acreditar que até instituições religiosas vão sofrer com a ausência das bets.
3: Pode ser.
2: Apesar disso ser um contrassenso, né? É, ser um disparate você dizer isso, mas até essas instituições com certeza são patrocinadas, né, por algum tipo de empresa que tenha investimentos com aposta esportiva, entendeu? Então, é algo que realmente assim, é muito amplo, né? A ideia que você pode trazer para essa discussão é muito ampla, e eu entendo que a gente realmente tem que se ater mais ao nosso métier do esporte, do futebol principalmente, mas é
4: até
2: algo...
4: pra gente omitir opinião, você tem que ter conhecimento também, né? Só ligar o microfone e sair falando, não.
3: Esse tempo que eu queria ouvir da sua voz, da voz também, ó, eu falei de você, Silvio, mas também nós temos aqui, ó, um exímio matemático,
2: baluarte, né?
3: Que inclusive tá aí há 2 anos fazendo um esquema de...
1: JP.
3: É, um esquema aí da loteria esportiva. Que ele falou que...
1: Tá 2 anos o câmera que tá com 7.
4: Mas a questão então aqui é esse
2: também
4: estudo.
2: Tem uma bet.
3: Não, é uma
1: bet. A bet
4: é uma amiga dele lá da
1: Guaíba. É mesmo, até, irmã, que é Bet Marcelo.
3: Bet Milson.
1: Bet Marcelo.
4: Ele tá fazendo estudo já com 7 anos e quando ele começou o estudo... A loteria esportiva eram só 12 jogos.
1: São 14. Eu tenho medo de passar para 15. Aí...
3: Ele começou o estudo dele era aquela zebrinha, né? Coluna A, aluna do meio.
1: Agora o problema, sabe o que é? É que eu já perdi 3 projetos prontos, quase prontos, não, pronto. 70% pronto, aí o computador deu problema, aí perdeu tudo, entrou um vírus.
3: Ele começou o estudo, ele salvou ainda no disquete. Tá salvando aí, não tem mais agora onde botar o disquete.
1: Agora, todo dia eu tenho 3 pendrives. Todo dia eu salvo em um, a produção do dia vai o novo. Amanhã já é a produção até amanhã, depois por aí vai.
2: E quando é que nós vamos ganhar nisso?
1: Eu tenho a impressão que sai esse ano.
3: Agora, só pra finalizar esse assunto, trazer aqui o JP que tá meio ali, tá meio xirimbrinho ali no cantinho.
2: É porque tava bonito o assunto.
3: Diante disso, o Ercílio já citou a questão do Fortaleza, né? Apesar do Fortaleza não estar envolvido, não ter esse aporte de bets, mas tem, como o Ercílio trouxe, tem essa dívida gigantesca. Sim. Né? A situação do Ceará, só para complementar aqui a minha fala, é mais complicada porque me parece, eu não tenho informação. Dados ainda não são concretos, a informação já é verídica. Né? Existe o dados, o informe e a informação, tá certo? Então olha só, eu não tenho.
4: Esse
3: ainda...
4: aí foi para a pista lá de comunicação.
3: Eu não tenho informação, né, de que. Isso vai acontecer, mas me parece que o desespero do Ceará é porque já fez dívidas contando com dinheiro que ia cair.
2: Com a mais absoluta certeza.
3: Que não vai cair mais.
2: Isso você pode confirmar, viu? Você não tem a dúvida.
1: Aí você vai para um banco, faz um empréstimo.
3: O advogado falou que não era para confirmar, não.
1: Você vai para um banco, faz um empréstimo e dá garantias. Garantias reais. O que é? A sede, uma casa, alguma coisa, um imóvel que tem, um terreno. Parte do CT, alguma coisa, porque esse empréstimo, banco é assim. Eu fui gerente de banco. Eu chegava lá,
3: você dizia, foi o dono do BEC.
1: Você chegava lá, eu queria 1 milhão. Aí teve um deputado federal que na época chegou para pleitear na minha carteira 1 milhão de reais de empréstimo. Não sei se era real, cruzeiro naquela época, né? Mas aí eu disse, rapaz, você tem que trazer garantias reais correspondendo a 2 vezes o valor que você vai levar. Aí ele apresentou uma fazenda com 500 cabeças de gado. Aí completava. Eu não aceitei. Quem é que eu vou contar essas cabeças de gado? Esse gado estiver lá na fazenda, eu mandar um fiscal lá, e esse gado doente. Não for seu. Vai, o fiscal vai ter que conferir os 500.
3: Tiver tudo com aftosa.
1: Marca tudo.
2: Aí esse negócio de fazer conta de cabeça não é legal, não.
1: Não, faz não.
3: Sim, Nogue, e aí? O que, é que você acha desse endividamento do Fortaleza?
5: Eu queria, antes de ser. Mínimo comentário, se me permitir.
1: Mandar um abraço pra...
5: Não, vou mandar um abraço, não. Esse é um mínimo comentário sobre a questão das bets. Hoje, dos 60 clubes que disputam... dos 60 clubes que disputam da A a C, 36 deles têm patrocínio master com bets, né? Então você vê que é uma receita que impacta diretamente ao futebol brasileiro. E é muito complexo, porque foram de séries. Como assim? Foram séries que foi a Caixa Econômica sustentando os clubes como patrocínio master, foram épocas que foram as cervejarias, e hoje a gente tem as bets. Os clubes não vão deixar de existir porque vai ser regulamentado isso. Não. Mas vai afetar muito, quanto o espectador, torcedor, quanto propriamente o time, né? Aí eu vou somar o assunto endividamento do Fortaleza.
1: O clube.
5: Aí eu vou somar o assunto Fortaleza e sobre o assunto Ceará. Eu acredito muito que a previsão de recebíveis, né, que é o termo correto que os bancários falam, né, não são bem estudados pelos clubes brasileiros. Como assim, João? Você não percebe que isso é um problema só do Fortaleza e do Ceará. Você vê times como Palmeiras, Santos, São Paulo com dívidas recordes. E tá por isso. Os times continuam contratando, continuam fazendo ali suas pretensões para os próximos anos em cima dessas dívidas. O que eu acho, o que acontece no Fortaleza e no Ceará é o quê? É que não houve uma certa transparência que impactou nessa explosão de bomba. Hoje vocês nessa semana foram surpreendidos com a notícia do problema do Ceará em relação às dívidas dos 3 meses aí. Assim como Fortaleza, no começo do ano, teve o problema com o Pedro Martins dizendo que, olha, temos que pagar, temos dívidas a serem pagas. Então, assim, é um problema que é recorrente ao futebol, é inerente ao futebol brasileiro. Só que o que acontece? Por não ter havido, na verdade, me corrija se eu flexionei o verbo de forma errada, tá? Tal fiscalização, ou se não até mesmo um tal cuidado, resultou nessa explosão de bomba. Então, assim, como torcedor, como comentarista, mas acima de tudo como amante do futebol, é muito triste ver clubes que a gente considerava bem organizados sofrendo com isso. E mais triste ainda é ver aquelas novas estrelas que podem surgir em determinados tipos de esportes, tipo o vôlei, como foi falado pelo professor do Ceará, o futsal do Fortaleza, o basquete cearense, que é da equipe do Fortaleza, ou outros times sendo impactados por isso. E talvez que esse problema de saúde pública, tá? Que a Bet hoje já é um problema de saúde pública, pode ser considerada graças ao vício nela. Tem afetado não só o escalonamento do próprio futebol, como vai atingir outros esportes também.
3: É isso aí, pra quem não sabe, viu, o rapaz aqui também é de banco.
2: Mas deixa eu aproveitar o gancho aqui de uma coisa que o Nogueira falou, o nosso JP Nogueira falou, pra explicar o seguinte. Nós vamos deixar de ter as bets, mas nós não vamos deixar de ter apostas. E nós não vamos deixar de ter o problema de saúde que envolve isso. Nós não vamos deixar de tê-los. Né? Não só porque
3: jogando dominó.
2: Não só porque existem as bets irregulares, como, Nogueira, quando você falou, se referiu ao patrocínio de bancos, a Caixa Econômica patrocinava com o dinheiro da loteria.
5: Loteria.
2: Então, ou seja, não vai deixar de existir loteria. Se isso traz doença, se isso traz um problema de saúde para a população no geral, por que vai continuar existindo telecena, mega cena, cena não sei de quê? Vamos quebrar o programa do Titi.
3: E ainda bem que não vai acabar a loteria, porque senão o Titi ia jogar 7 anos da vida fora aqui.
5: E é um ponto, e até o ponto que o Recílio fala sobre a loteria é importante. Se vocês não sabem, daquele canal que a gente estava comentando agora, um dos novos patrocinadores é a Loteria da Caixa.
3: Pois
5: é um ciclo. Infelizmente é um ciclo invirtuoso essa questão de aposta. Então, se você estiver aí me ouvindo, tome cuidado com isso. Entenda que existem outros investimentos que são mais importantes para a sua vida.
2: Existem investimentos, isso não é um investimento, inclusive. Viu?
5: Exatamente.
2: Para o nosso ouvinte, fique ciente de que isso aí é um jogo de azar. Você só vai perder, certo? Inclusive, vale a pena brincar com esse brinquedo, vale a pena brincar com isso, se você pega, sei lá, um real, dois, dez, a depender daquilo que seja a sua renda. Mas sempre você irá perder, né? Bote isso na sua cabeça, isso é um jogo de azar, né? A máquina que constrói esse jogo, ela é feita para que você perca. Por mais que em algumas situações, em algumas rodadas ou em algumas partidas você ganhe, nas outras você vai perder e o saldo disso sempre será negativo.
1: Ou menos assim, tem 1 milhão jogando, aí um ganha, a repercussão de quem ganhou uma baita nota vai ser muito grande, porque eles têm muita grana para divulgar. O cara de São Paulo ganhou 2 milhões de reais.
3: Que nem as pirâmides.
1: Pois é.
4: É porque geralmente é assim, né? Nos jogos de aposta do Betis, o cara só gosta de contar a vantagem dele. Ele não conta
5: que nada. Ele perdeu nunca.
4: Ele não, é, não perde nunca.
5: Aham. É verdade.
4: Eu era um, né? Eu não era viciado. Eu não era cara, aquele cara viciado.
3: Eu não era viciado também, não vou jogar R$500 por dia.
4: Mas eu apostava R$2.
5: Sala de coronel, né?
4: Fazia um jogo de 10 partidas. E aí ia secando, e aí quando a banca começava a me oferecer, passou de R$2, eu já ficava animado. Eu já não perco. Aí quando a banca, eu fiz um jogo de 12 partidas, eu matei 10, só faltavam duas. Tipo cash a out. Loteria aqui do
5: cash
4: do,
5: out.
4: Aí eles ofereceram 500 e tantos, então é dentro. Era mil e tantos. Não, você quer mil não. 500 já resolve o problema.
3: Foi pra mim.
4: Encerro.
3: Foi pra mim, todo jogo é jogo de azar, porque eu só pois perco. É.
4: Mas sabe o que acontece? Se eu tivesse ido até o final, como se eu fosse um cara viciado mesmo...
3: Você ia perder.
4: Ia perder.
3: Na verdade, você ia perder tudo. Inclusive, mas você ia botar mais dinheiro para querendo recuperar. Ia deixar
4: de ganhar e perdi meus R$2.
3: É verdade.
1: Agora, não se falou nessa discussão de bets no outro lado, né? Porque você vê depoimento de famílias que estão arrasadas.
5: Eu ia citar um exemplo
1: disso. Viciados.
5: Titi, eu tenho um grande amigo meu. Um grande amigo meu. Que hoje tem problemas financeiros. Um cara bem de vida, tá? Tem um emprego bom, estruturado, sabe? Tem família. O cara realmente tinha condição de progredir na vida tranquilamente, com o seu trabalho. Foi inventar de apostar, tá aí.
3: É isso.
5: Ele tá com um prejuízo.
1: O jogo então, assim, é viciante.
5: O jogo é viciante. Então, mais uma vez, até, Érico, desculpa, só... até só fazer isso adentro. É, existe. Você ouviu um contador agora dizer, tá, pessoal? O contador disse que não é investimento. Então, não faça isso, tá?
3: Isso.
5: Não é investimento.
3: Volte para as carteiras de volte para as carteiras de cigarro, né?
2: Você lembra? Ah, é bom, é.
3: É, para as legal, carteiras de cigarro.
5: Não, pelo amor de Deus, também não.
3: São 19h12, a gente vai para um rápido intervalo e daqui a pouco a gente volta com mais Apaixonados pelo Futebol. Não sai daí!
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0: É isso aí, 19 horas 16 minutos na grande capital cearense. A gente vai agora com o Luciano Filho e trazendo aí as notícias do Ceará Esporte Clube. Falou, Luciano!
1: Aquele abraço forte à galera da Nova Brasil FM. Eu sou Luciano Filho, muito prazer, sejam bem-vindos, apaixonados pelo futebol, nosso programa Nova Brasil em campo, a maior audiência do rádio esportivo cearense. Eu, Luciano Filho, estou chegando para destacar nesta quarta-feira, 30 de setembro. Obrigado, meu Deus, obrigado, Papai do Céu, por mais um mês, o nono da atual temporada. Chegando para destacar as novidades do Ceará, do time do Porto mais querido, hein? Que se prepara para esse duelo de sábado, 11 da manhã, diante do Avaí, o desesperado Avaí, hein? E o Ceará mais do que nunca buscando esse triunfo. Daniel Paulista está preparando a sua equipe, tem ali a participação já nos treinos desde a última segunda-feira do volante Vinícius Zanocello. Agora existe chances remotas para que o bom volante ele seja no mínimo relacionado para esse embate diante da equipe catarinense. Bom, a sala de imprensa ela foi tomada pela presença dele, né? Do capitão, do grande, do estupendo zagueiro Luiz Otávio, que é referência no elenco do Vozão. Ceará, a todo o seu elenco, essa questão da entrega, dedicação em campo, isso é público e notório, né? Só um cego não observa, não vê, não consegue enxergar a entrega do Ceará quanto aos jogos que já passaram. E nós temos mais 8 jogos decisivos para o Ceará. Agora, esse diante do Avaí é um jogo que, na verdade, eu posso citar e rotular como um divisor de águas. Luiz Otávio na Nova Brasil FM falando desse compromisso de sábado, 11 da manhã, estádio da Ressacada lá em Santa Catarina, Florianópolis.
2: É um jogo difícil, isso todo mundo já sabe, né? Jogar lá em Floripa, né, contra o Avaí é sempre difícil, né? A gente vem encarando, na verdade, não só essa semana, né, mas as semanas anteriores também, como jogos que a gente sabe que são jogos da nossa vida. Todo mundo sabe, vocês mesmos, né, já frisaram também, que a gente vem no campeonato de recuperação. Nosso segundo turno é melhor do que o primeiro, a gente tem feito mais pontos, né? Espero que o resultado possa se repetir, que é vencer, mas dentro disso também tem várias valentes aí, né, que a gente tem que anular a equipe adversária, né, tanto, né, tem que ser melhor que a equipe adversária, né, tanto ofensivamente como defensivamente. E assim como a gente iniciou a semana, na segunda-feira, a gente sempre fecha a conversa com o professor, o grupo inteiro ali, e a gente falou que é o nosso tiro, né, que a gente tem que dar contra o Avaí. Tudo que a gente tiver que fazer, né, para vencer o jogo melhor que das outras semanas, que quando você vence, né, ou quando você acaba começa a viver um momento diferente ou assim mais confortável, digamos assim, né, da sua vida, que isso também te traz uma responsabilidade maior. Você sempre vai ser obrigado a fazer mais do que você estava fazendo. Então, para a gente vencer o Avaí, a gente vai ter que fazer mais do que a gente fez contra o Operário, que foi o nosso último resultado de empate, né, fora de casa, né? A gente tem que melhorar defensivamente, tem que melhorar ofensivamente, né, tem que ocupar melhor os espaços, tanto ofensivos como defensivos, né, melhorar na bola parada, né, não só para tirar, mas também para fazer mais gols. Então a gente tem que fazer um jogo de excelência, com muita inteligência, né? A gente sabe que a equipe deles acabou trocando de treinador agora, então a gente não sabe perfeitamente como eles vão vir, mas a gente tem que estar preparado para aquilo que a gente vai enfrentar, seja, né, o que for. Mas o nosso sentimento é que é o jogo da vida, é um jogo que a gente sabe que vai ser uma guerra. Eles vão estar muito, né, mobilizados, porque sabe, quando se troca de treinador, isso sempre acontece, dá uma mexida no grupo, e a gente tem que estar preparado, né, o máximo. Lógico que eu sempre friso que o mais importante é nós nos concentrarmos naquilo que a gente tem a fazer, né? A gente não pode deixar que o adversário venha nos surpreender, não pode faltar, né, esse ponto de emergência, esse botão de alerta ligado na nossa equipe.
1: Principalmente nessa esfera, no setor defensivo, né, que ainda preocupa a torcida alvinegra. Então, Luiz Otávio, é bom também fazer reparações, corrigir, né, o que o Ceará ainda peca quanto ao setor defensivo, mesmo com a sua presença, claro, óbvio, a titularidade do Luiz Otávio, isso reforçou tremendamente, garante estabilidade ao setor defensivo do time do povo. Galera, eu deixei, por sinal, o Luiz Otávio falar, porque interessante que a gente observou, né? O Ceará tem que jogar com inteligência. Ele foi muito contundente nessa questão e nessa afirmação também. Virando a página, do Ceará, Sporting Clube enfrenta problemas extracampo com o atraso de salários no time feminino e prepara a equipe masculina para encarar o Avaí. Como eu já citei, as jogadoras do time feminino completam 3 meses de salários atrasados e paralisaram os treinos em campo ontem, terça-feira. A diretoria do Ceará informou à imprensa que está trabalhando para regularizar as pendências financeiras com as atletas, com as meninas do Vozão. Oxalá isso aconteça. Quem retorna diante do Avaí, hein? É ele, o bom volante experiente Richardson. Cumpriu suspensão automática na rodada anterior diante do Operário e fica à disposição do técnico Daniel Paulista. Enquanto isso, os desfalques, o lateral esquerdo Sanches, que está bem, né? Diga-se de passagem, e o jogador Júlio César estão suspensos pelo terceiro cartão amarelo após a partida contra o Operário, e desfalca o Vozão diante do Avaí. Por falar na equipe catarinense, o Ceará, a sua delegação, ela embarca com destino a Santa Catarina na próxima quinta-feira. São os destaques do time do povo aqui no Canal 106.5, é Nova Brasil em Campo. Eu sou Luciano Filho, apaixonados pelo futebol, destacando o Ceará Sporting Clube. Luciano Filho.
0: Bem rapidinho, é isso aí, Luciano Filho trazendo as informações do Ceará. Ceará que vem de... Não vem tão bem, né? A torcida já está cabreira e aí a gente já está batendo nessa tecla durante a semana. E você, né, professor? Você é a esperança do torcedor alvinegro, né? É sempre na próxima rodada que ele vá ou jogue como foi na passada.
3: Jogue o segundo tempo.
0: O,
3: né?
0: Segundo tempo, é verdade. É.
3: Porque se jogar o primeiro tempo, vai ser outro aperreio pro torcedor, né?
0: É verdade.
3: Por exemplo, contra o Fortaleza, segundo tempo.
0: É verdade.
3: Quanto do Horizontino?
0: Segundo tempo.
3: Segundo tempo, que virou, né? Terminou o primeiro tempo perdendo. Quando voltei, terminou perdendo. Quanto o Operário? Terminou perdendo. Então, o torcedor do Ceará que é, pai, vamos fazer o seguinte: não vamos entrar nem no primeiro tempo, não. Deixa eu entrar só no segundo tempo. Porque o Ceará, no segundo tempo contra o Fortaleza, ganhou. Foi 1-1, sim, mas ele fez 1-0 no segundo tempo. Ele ganhou o segundo tempo. Contra o Novo Horizontino, ele ganhou o segundo tempo. E contra o Operário, ele ganhou o segundo tempo, gente. Tem que se analisar.
0: O Ceará vai pedir assim
3: para não jogar o primeiro tempo.
0: É, pro juiz começar pelo segundo.
4: Inverter, né?
3: É, porque contra o Fortaleza, o Fortaleza no primeiro tempo 1-0. O Fortaleza teve gol no lado. Teve chance de fazer outro. Não fez. Aí o Ceará no segundo tempo empata, quase vira. Contra o Novo Horizontino, terminou o primeiro tempo perdendo. No Horizontino teve chance de fazer 2. Mas aí no segundo tempo o Ceará vai lá e vira.
4: Se a gente conseguir, professor, verificar que isso é de um resultado de competência, eu acho que tudo bem. Agora, se a gente começar a analisar e observar que isso é uma sorte que o Ceará está dando, nas alterações ou pelo revés do time adversário, pelo cansaço por algum outro motivo, isso tem dado certo, é um negócio meio estranho, né?
3: Parece.
4: Porque pode ser que daqui a pouco não se pode apostar nisso como uma coisa que vai acontecer sempre, certo, né?
5: Eu já acho que para chegar a esse estado de otimismo que se tem hoje, não é otimismo de ser o melhor time, não. É de fugir da zona de rebaixamento. Tem muito a ver com as contratações, principalmente do sistema ofensivo. Eu acho que o Ceará tem um bom sistema defensivo, tem um bom goleiro, tem um bom meio campo. E morria na... Aquele o centroavante do Ceará, que é...
3: Qual deles? A sua paixão?
5: O Luca jogou 9 meses no Ceará, 8 meses no Ceará, fez um gol.
0: Até um ano já, chegou em outubro do ano passado, até fechou um ano.
4: Agora, eu, como vocês já estão acostumados, eu me apego muito também ao comentário comportamental, né? E eu disse isso já muitas vezes aqui, inclusive do ano passado para cá, da situação que eu vejo gerar o Saulo Mineiro dentro do Ceará, né? Eu acho o Saulo um cara muito agregador e eu acho que na oportunidade que o Ceará subiu para a Série A, deve isso
5: praticamente
4: muito, muito fortemente a forma como o Saulo agregou o time, né? Transformou aquilo numa irmandade ou algo parecido. Mas eu acho que essa questão comportamental que traz o Saulo Mineiro, anexada, obviamente, ao retorno a um bom futebol do Matheus, anexada também a contratação do Rian, que ninguém esperava, era uma aposta que felizmente, aparentemente, vai dar certo. Anexada também, aí já obviamente, no meu modo de ver, anexada pelo retorno do Saulo Mineiro, o retorno também do Vina a um futebol melhor, que eu acho que também é oriundo dessa nova energia que traz o Saulo e dessa coisa da disputa que a chegada do Saulo trouxe para as posições ali de ataque. Então eu entendo muito que passa por isso daí. E talvez, mais uma vez, a gente vai ficar em débito com o Saulo Mineiro, que daqui a pouco vai se tornar um ídolo alvinegro. Exatamente porque quando ele vem por aqui, as oportunidades em que ele tem passado por aqui, ele tem trazido uma coisa positiva nesse astral do clube, né?
3: Ele muda a fisionomia.
6: Eu disse aqui que o Ceará não teve que jogar bem, mas a gente pode analisar também, tem o lado do treinador. Ele está escalando esse time de algum jeito que o time no primeiro tempo não consegue se encaixar. Então é necessário mudar para ver se no segundo tempo o time joga. Aí é que o time
5: você quer
6: jogar.
5: Mudar o lateral direito? Quem é que você quer botar?
3: Rafael Ramos. Rapaz,
5: se aí você lascou
3: o Jota. Se estiver escutando, o Rafael Ramos. Rapaz, já pensou se tivesse no lugar do Maílton Fortaleza, Rafael Ramos?
4: Pois é.
7: Pronto, Fortaleza invertir a pirâmide. A tabela.
0: É verdade. Um tava num, um tava no outro. É isso aí. 19 horas 28, Titi.
5: É quase na hora já.
0: Rapaz, o programa hoje foi bom. Quando o programa é bom, passa rápido.
3: É interessante fazer
0: quando,
3: assim.
0: Quando nós temos exímios comentaristas como aqui, ó, JP Nogueira, Ercílio de Lanantua, né?
5: Coronel.
0: Quando é que ele vai vir de novo, Titi? Dezembro?
5: Não, no próximo ano.
3: Só no Réveillon agora. Não, é só dizer que eu não sou comentarista.
4: Comentarista bissexto, né?
0: Bissexto.
4: Só vem a cada 4.
0: E com as análises do Tite.
5: Mas nós vamos ter ainda esse ano nossa confraternização.
0: Vai.
4: Amigo secreto.
0: E digo mais, viu? Você que aí não tá. Você que não consegue ver aqui o backstage, os bastidores, o professor ainda ficou com 15. Matérias para trazer aqui pra gente discutir, que a gente ficou aqui devendo, mas vai sair tudo amanhã.
3: Vai pra amanhã.
5: Fartura de comentaristas desse jeito, até eu faço um programa bom desse, era mais.
0: Até mais, Titi.
5: Tchau, até amanhã.
0: Valeu, grande Ercílio.
4: Valeu, um abraço a todo mundo aí. Um abraço.
0: Quer mandar abraço pra alguém em específico?
4: Não, tá não, tudo
0: mas
4: bem.
0: Você faz que nem a Xuxa, não? Pra minha mãe, meu pai especialmente pra você.
4: Pro meu pai e pra vocês.
5: pra Xuxa
4: também.
0: Valeu, professor.
6: Valeu, e só digo uma coisa pra você, viu? O Ceará só joga no segundo tempo, e eu só chego depois das 18.
0: Eu pensei que você ia falar assim, ó, eu só sei fazer assim.
6: Eu só sei fazer assim.
0: É isso aí, grande Twitcher. Valeu, grande JP.
7: Muito obrigado, valeu, pessoal.
0: Valeu, grande JP, a vocês que estavam com a gente até agora. Muito obrigado pela sua parceria de sempre, não esqueçam, amanhã novamente. A partir das 17h30, você tem um encontro marcado. Bolso Farias, J. Egito, Edmilson Maciel e toda a equipe com vocês, trazendo o melhor do esporte cearense. Forte abraço e até amanhã, se Deus quiser.
8: Olha o cavaco! Salve, salve, torcida brasileira! Equipe apaixonados pelo futebol chegando na área.

0: Nova Brasil, agora 7h38.
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0: Nova Brasil, 753.
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0: 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Boa noite, 8 em ponto. Aqui tem Lulu Santos no Sob Medida.

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3: Vamos aos destaques do dia.
4: Centro Nacional de Proteção à Criança e ao Adolescente vai centralizar notificações de crimes na internet.
3: Plataformas deverão comunicar situações de risco iminente ou em andamento em até 12 horas. Graziela Mendonça.
5: Portaria também autoriza a criação de uma força integrada para combater o crime organizado no ambiente cibernético.
4: Mudanças nas receitas médicas controladas.
3: Uma nova regra da Anvisa autoriza os médicos a emitirem as receitas de forma totalmente digital.
4: A partir de hoje, as vigilâncias sanitárias locais passam a usar um sistema único integrado em todo o Brasil. Cleide Lopes.
6: O novo sistema foi criado para centralizar a gestão na prescrição de medicamentos sujeito a controle especial.
3: Está chegando o Dia das Crianças.
4: E você já sabe o que vai dar de presente?
3: Na hora de escolher um brinquedo, fique de olho nas dicas do Inmetro para garantir diversão com segurança. Pablo Mundim.
7: Do Inmetro, orienta os pais a verificarem a presença do selo de identificação da conformidade antes da compra.
4: Hoje, na apresentação da Voz do Brasil, Luciano Seixas e Mariana Jung.
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4: A Justiça Federal determinou medidas para a proteção de crianças e adolescentes na plataforma Discord.
3: O pedido foi feito em ação da Advocacia Geral da União, acatada pelo Judiciário.
4: A ferramenta de comunicação terá que adequar o monitoramento da plataforma, verificação de idade e de controle parental, entre outras medidas.
8: Na ação que foi acatada pela Justiça Federal, a Advocacia Geral da União sustenta que a plataforma Discord apresenta falhas nos mecanismos de verificação de idade e de proteção aos usuários contra riscos graves, como os que culminaram na morte de uma adolescente de 13 anos em julho deste ano. A ferramenta de mensagens instantâneas e comunicação deverá cumprir agora uma série de determinações judiciais, entre elas, adotar medidas para impedir a recriação de servidores, canais e comunidades removidos e o retorno de usuários banidos ou suspensos. O Procurador Nacional de Defesa e Democracia da Advocacia Geral da União, Rafael Ramos, ressaltou que as